0: irregular dentro das unidades prisionais. Os dados obtidos ajudam as equipes de inteligência a definir os locais que devem passar por revistas e outras ações. Também estão sendo entregues equipamentos para reforçar a segurança, como body scanners, georradares e kits de varredura. Os aparelhos ajudam, por exemplo, na inspeção corporal, na localização de alterações no solo e na identificação de dispositivos eletrônicos. As ações desta semana ainda incluem capacitações de policiais penais e treinamento para operar equipamentos de raio-x e scanners corporais, inclusive com recursos de inteligência artificial para auxiliar na análise das imagens. Thaís de Araújo, para a Voz do Brasil.
1: E a Advocacia Geral da União renovou o pedido para que a plataforma Discord seja obrigada a adotar medidas efetivas para proteger crianças, adolescentes e mulheres no ambiente digital, de acordo com as exigências da legislação brasileira.
2: A AGU avaliou como insuficiente a proposta apresentada pela plataforma.
1: Em 25 de agosto, a AGU apresentou ação civil pública solicitando ao Discord a adoção de medidas de segurança, como reforço dos mecanismos de controle parental e a implantação de sistemas que consigam detectar e prevenir situações que representem riscos a crianças e adolescentes.
2: Também pediu a implementação de mecanismos de detecção, avaliação e moderação de conteúdos com práticas de maus tratos, violência, mutilação e crueldade contra animais.
1: Hoje, dia 21 de setembro, é celebrado o Dia Nacional de Luta da Pessoa com Deficiência.
2: A data marca a mobilização histórica pela garantia de direitos, acessibilidade e combate ao capacitismo na sociedade.
1: E você sabia que esses direitos estão previstos em lei?
2: São garantias que ajudam a promover mais autonomia, inclusão e oportunidades para que as pessoas com deficiência possam participar plenamente da sociedade.
1: E o que fazer caso esses direitos não sejam respeitados? É o que vamos ouvir agora na reportagem de Pablo Mundim.
3: Ir ao cinema, ler um cardápio ou simplesmente caminhar pela rua. Situações comuns do dia a dia, mas para quem tem deficiência visual, podem ser um desafio. Laíssa Cardoso, de 35 anos, conhece essa realidade de perto. A sua condição não impediu que ela se tornasse mestre em ciência política e analista judiciária, mas as barreiras ainda fazem parte da rotina.
4: A gente não está tão presente nos espaços quanto a gente poderia e quanto a gente deveria. E aí não é só uma questão de não ter rampa, de não ter piso tátil, mas é uma questão de as pessoas ainda estranharem o que é diferente delas.
3: A Lei Brasileira de Inclusão, conhecida como Estatuto da Pessoa com Deficiência, estabelece direitos para garantir a essas pessoas participação plena e igualdade de condições. A legislação prevê medidas de acessibilidade, como reserva de espaços livres e assentos adaptados. Também proíbe qualquer forma de discriminação, garante educação inclusiva em todos os níveis de ensino e atendimento integral e especializado pelo SUS. Caso não tenha seus direitos respeitados, o secretário nacional substituto dos direitos da pessoa com deficiência do Ministério dos Direitos Humanos, Alex Alverga, explica a quem o cidadão pode recorrer.
5: Caso isso tenha acontecido em relação à prestação de um serviço, uma instituição, o primeiro local é diretamente o local responsável. No entanto, o conjunto de outras salvaguardas também são disponíveis. O serviço DISC-100, é um canal que recebe denúncias de violação de direitos humanos, 7 dias por semana, 24 horas. Evidentemente, também, a depender da situação, da gravidade, defensorias públicas, delegacias especializadas, órgãos de defesa do consumidor.
3: O DISC-100 também pode ser acessado pelo WhatsApp no número 6199611-0100. Vale lembrar que o serviço é gratuito e garante o sigilo das informações prestadas. Reportagem Pablo Mundim.
2: Pois é, de acordo com o último censo, o Brasil tem cerca de 14 milhões de pessoas com algum tipo de deficiência.
1: O número representa pouco mais de 7% do total da população.
2: E para falar sobre a Lei Brasileira de Inclusão, eu e o Nazi Brum conversamos com a Secretária Nacional dos Direitos da Pessoa com Deficiência, Isadora Nascimento, sobre as políticas públicas que têm sido desenvolvidas para o direito a todos. Acompanhe. Secretária Isadora Nascimento, bem-vinda à Voz do Brasil. Prazer ter a senhora conosco justamente nesse dia de luta da pessoa com deficiência, que eu gostaria que a senhora começasse falando então pra gente sobre capacitismo e como esse tipo de preconceito prejudica a vida das pessoas com deficiência.
6: Primeiramente, muito obrigada pelo convite. Sim, o capacitismo ele é um conceito que eu costumo dizer que é muito completo e muito complexo, né? Porque, ora, ele vem na perspectiva de se considerar a pessoa com deficiência como incapaz de trabalhar, de estudar, de ocupar espaços de tomada de decisão, de fazer atividades simples do dia a dia. Ora, também vem com essa perspectiva da supervalorização da deficiência, a pessoa com deficiência como incapaz de trabalhar, de estudar, de ocupar espaços de tomada de decisão, de fazer atividades simples do dia a dia. Ora, também vem com essa perspectiva da supervalorização da deficiência. Então, considera aí que essa pessoa com deficiência, ela é um herói ou uma heroína, é um exemplo de superação apenas por existir com uma deficiência. Então, acaba colocando muitas vezes também essa pessoa com deficiência no lugar ali de anjo, de um ser quase que de outro mundo, né? Então,
2: já denota a expectativa de que aquela pessoa não desse conta de fazer as coisas, né?
6: Exato. Então, tem esse viés da incapacidade, muitas vezes, mas também esse viés aí dessa supervalorização por falta de entendimento, né, sobre o conceito real de deficiência.
7: Bom, secretária, aí a gente chega na importância de que quem tem algum tipo de deficiência tem acesso a oportunidades, né, de emprego, estudo, vida autônoma. E hoje existe um estatuto, um marco legal que busca garantir esses direitos. O que é que está previsto no estatuto da pessoa com deficiência?
6: Bom, esse estatuto, também conhecido como Lei Brasileira de Inclusão, que está em vigor desde 2015, é um documento extremamente completo, extremamente robusto, porque foi construído com a participação plena das pessoas com deficiência, né? Respeitando aí o lema do Nada Sobre Nós Sem Nós. E é um estatuto que é baseado na Convenção da ONU dos Direitos das Pessoas com Deficiência e no Brasil tem status de emenda constitucional. Então, é um documento extremamente completo que vai prever aí direitos diversos, pensando em educação, saúde, trabalho, acessos diversos, né, em relação a questões de acessibilidade arquitetônica, tecnológica, atitudinal, comunicacional, e é um documento aí que norteia essa construção do próprio país mesmo em relação a políticas públicas. Então, dele também nasce a Política Nacional dos Direitos da Pessoa com Deficiência, que é o Plano Novo Viver Sem Limite, que tem base, né, nessa Lei Brasileira de Inclusão, também na Convenção. E outros frutos vão surgindo a partir desse documento que é tão importante.
2: Pois é, eu ia justamente perguntar aí sobre o trabalho que o Ministério dos Direitos Humanos vem fazendo para garantir esses direitos que estão previstos no Estatuto. O Viver Sem Limites é um deles, né?
6: Exato. A Secretaria Nacional dos Direitos da Pessoa com Deficiência, vinculada ao Ministério dos Direitos Humanos e Cidadania, tem esse papel de ajudar, né, a fomentar aí a construção de políticas públicas para pessoas com deficiência em todo o território. Então, a gente, em diálogo também com outros ministérios, entendendo que a pauta da deficiência ela é transversal, então a gente dialoga com a cultura, com o esporte, com a saúde, com o trabalho, com a assistência social, enfim, com as diversas áreas que as pessoas acessam, né, no seu cotidiano, para garantir também acessos para pessoas com deficiência. Então, o Viver Sem Limite ele é construído nessa perspectiva ampla, pensando em eixos. Então, também a gente tem essa divisão em quatro eixos: gestão inclusiva e participativa, enfrentamento à violência, acessibilidade e também promoção de direitos, entendendo aí que esses acessos eles precisam ser abrangentes e também precisam chegar nos territórios de forma ampla, né? Pensando às vezes naquele município que é pequenininho, lá na ponta, mas que também precisa ter uma estrutura de governança aí forte para a pessoa com deficiência.
7: Pois é, secretária, a senhora citou um ponto aí que a gente não pode deixar de falar, que são situações de abuso que pessoas com deficiência podem estar sujeitas. O Ministério tem canais para receber denúncias de maus tratos e violência?
6: Sim, o Ministério dos Direitos Humanos faz um trabalho muito importante de acolhimento e encaminhamento dessas denúncias, né, aos órgãos responsáveis, recebendo essas denúncias através do Disque 100, né, o Disque Direitos Humanos, e ali é dado o encaminhamento necessário aos diversos tipos de violações que chegam, né? Infelizmente, a gente tem violências aí que são patrimoniais, pensando em pessoas com deficiência, violências físicas, psicológicas, institucionais, né? O próprio capacitismo é uma forma de violências que origina aí diversas questões muito sérias, né, que precisam ser enfrentadas.

0: Então a gente tenta, enquanto ministério também, em articulação com outros órgãos de proteção, né? Então, Ministério Público, nos estados e nos municípios, também envolver os conselhos de direitos, né? Que são muito importantes, para que a gente tenha também junto às defensorias, enfim, todos esses órgãos de acolhimento, de proteção, que possam trabalhar juntos para receber essas demandas.
1: E existe um balanço do Disque 100 sobre os tipos mais comuns de denúncia, o volume dessas denúncias?
0: Então, são diversas denúncias que chegam diariamente, é difícil falar isso, né, porque a gente ainda está em um tempo em que violências são comuns, mas acho que exemplificando, assim, até novamente pensar em violência física, pessoas com deficiência, principalmente mulheres, são as que mais sofrem violência física, violência patrimonial. Então, muitas vezes, essa administração, né, do recurso que a pessoa recebe é feita pela família ou pelos próprios companheiros ou cuidadores, que muitas vezes utilizam, né, desses recursos da pessoa de uma forma indevida. Então isso gera violência patrimonial e outras tantas, né, algumas denúncias de violência institucional, pensando nos ambientes aí de ensino, de trabalho, a gente recebe aí de diversas frentes.
2: Bom, nós conversamos com Isadora Nascimento, secretária nacional dos Direitos da Pessoa com Deficiência. Secretária, muito obrigado pela sua entrevista à Voz do Brasil.
0: Muito obrigada.
3: O Pix ganhou novas regras que ampliam as possibilidades de uso da ferramenta.
4: Também reforçam os mecanismos de segurança contra golpes e fraudes.
3: Os detalhes vamos ouvir agora na reportagem de Luana Karen.
5: Entre as medidas de segurança está a que amplia de 30 para 80 dias o prazo que a vítima de um PIX fraudulento tem para recorrer ao banco e tomar as providências. A medida impacta sobretudo comerciantes e varejistas, que às vezes levam um tempo maior para fazer seu fluxo de caixa e identificar o golpe. A economista Carla Bene, professora da Fundação Getúlio Vargas, destaca que o Banco Central também apertou o passo contra golpistas que usam contas de fachada para movimentar o dinheiro.
6: O que eles chamam de contas de passagem ou contas de laranjas, onde entra o dinheiro de uma fraude e ele vai sendo transferido para várias contas. É como se ele se perdesse no meio do caminho. E o Banco Central vai entrar também nesse procedimento com essas contas de passagem e ele também pode vir a fazer bloqueio nessas contas.
5: Chaves de CPFs e CNPJs em situações irregulares com a Receita Federal terão exclusão automática. Outra mudança ressaltada pela economista Carla Bene é que, a partir de 1º de março de 2027, os usuários vão poder anexar diretamente nos aplicativos das instituições bancárias documentos que indiquem a possibilidade de golpe.
6: Você vai poder enviar provas, como áudios, prints e documentos diretamente na contestação para a instituição bancária. É algo importante, porque se você, já sabendo disso, já começa a guardar, digamos assim, as suas provas para os seus pagamentos. E caso aconteça, você pode usar isso daí já dentro do aplicativo a partir do ano que vem.
5: Outra novidade é a permissão para que o cidadão possa cadastrar na conta salário despesas recorrentes para pagamento com o PIX automático a partir de julho de 2027. O Banco Central também regulamentou a chamada cobrança híbrida, uma prática já utilizada por algumas empresas e que permite ao consumidor escolher entre pagar uma cobrança por boleto ou por PIX. A medida entra em vigor em fevereiro de 2027 e deve reduzir riscos operacionais e evitar pagamentos indevidos ou em duplicidade. Reportagem Luana Karen.
4: São menos de 2 meses para um momento crucial na vida de milhares de estudantes.
3: As provas do Enem estão marcadas para novembro, este ano com novidades.
4: Entre elas, o aumento nos locais de prova. A repórter Gabriela Noronha tem mais detalhes.
7: Aos 21 anos, o estudante brasiliense João Ferreira vai fazer a prova do Exame Nacional do Ensino Médio pela segunda vez e para conquistar a sonhada vaga no curso de arquitetura da Universidade de Brasília, ele concilia as aulas presenciais em um cursinho com a rotina de estudos em casa. Para o estudante, o importante é manter a disciplina.
8: Estudar de uma forma orgânica, com organização, você ter um plano de estudo voltado a um aprendizado mais efetivo, que funcione melhor para você, do que você simplesmente sentar e pegar para você e falar, ah, eu vou estudar 4 horas hoje.
7: Assim como João, milhões de brasileiros devem participar desta edição do Enem. As provas serão aplicadas nos dias 8 e 15 de novembro. De acordo com o INEP, instituto responsável pelo exame, mais de 5 milhões de pessoas tiveram suas inscrições confirmadas. No primeiro dia, os estudantes devem responder a 45 questões de linguagens e códigos e 45 de ciências humanas, além da redação. Já no segundo, são 45 questões de ciências da natureza e mais 45 de matemática. O professor de história, Fábio Santos Reis, dá dicas para esta reta final de preparação.
9: Eu acho que para esse momento, levando em conta o tempo que está faltando, o ideal seria, nesse momento, fazer algumas revisões rápidas de conteúdo, revisão teórica, mas nada tão aprofundado, até pelo tempo que a gente tem, e, sobretudo, focar em resoluções de provas anteriores. Então, eu recomendo que faça as provas do Enem de 2018 para cá.
7: Uma novidade neste ano é a expansão do número de locais de prova, com 10 mil novos pontos. Ricardo Cardoso, presidente substituto do INEP, destaca que o exame também será utilizado como instrumento de avaliação do Sistema de Avaliação da Educação Básica.
10: Além de organizar o acesso ao ensino superior, além de permitir a certificação dos estudantes, ele também vai permitir a avaliação da qualidade da educação básica. Então, a população ter esse resultado pelo Enem, que é um exame que tem a área de linguagem, ciências humanas, ciências da natureza, matemática e a redação, oferece uma avaliação mais completa, em que o aluno, muitas vezes, ele está mais mobilizado, mais motivado para fazer a prova. Isso, para nós, é uma mudança muito importante.
7: Também é a primeira vez que os concluintes do ensino médio na rede pública de ensino foram inscritos automaticamente no Enem, com base nos dados informados pelas redes de ensino. Vale lembrar que as notas do Enem podem ser utilizadas para acesso ao Sistema de Seleção Unificado, SISU, e ao programa Universidade para Todos, o ProUni. A nota do exame também pode ser usada para pleitear financiamento estudantil. Reportagem Gabriela Noronha.
3: E amanhã vamos falar sobre a nova edição da cartilha da redação do Enem 2026.
4: É, nós vamos falar mais sobre a prova e dicas para escrever uma redação nota 1000. Não perca!
3: Elas coletam moluscos e crustáceos em manguezais e praias, acompanhando o ritmo das marés.
4: No Brasil, a maior parte de pescadores artesanais são mulheres e tiram desse ofício o sustento da família.
3: Um mapeamento da Fiocruz quer mostrar onde elas estão, onde estão essas trabalhadoras e suas principais necessidades.
11: É das águas do litoral cearense que a marisqueira Maria do Socorro Miranda, de 44 anos, tira o sustento da família. O trabalho que ela herdou dos pais, às vezes começa antes do amanhecer, acompanhando o ritmo das marés.
12: Eu trabalho 6 horas por dia, caso a maré esteja baixa. Me encontro com as amigas, te levam nossos aparelhos de pesca, né? Levo o jereré para botar lá, a gente isca eles e vai esperar a te ver se caiu algum siri, alguma coisa dentro.
11: Um levantamento realizado pela Fiocruz em 52 municípios de todas as regiões brasileiras aponta a presença marcante de mulheres na atividade pesqueira. Mário!

0: mapeamento vai contribuir para tornar conhecidas as vulnerabilidades desses territórios e aproximar as políticas públicas da realidade de quem vive e trabalha nas águas brasileiras. Como explica a coordenadora-geral de Inclusão Produtiva, Enfrentamento à Fome e à Pobreza do Ministério das Mulheres, Larissa de Santana Passos.
1: Ele junta todos os bancos de dados validados pelo governo, então essas mulheres elas participam de forma ativa, indicando quais são os territórios, né, que elas estão e quais são as demandas, dificuldades a nível de crédito, quais são as cadeias produtivas, dificuldades de escoamento, para a gente entender essas demandas, transformar esses dados em políticas públicas.
2: Meu amor é demais.
0: O resultado completo do levantamento de dados

0: Será conhecido em 2027. De acordo com a pesquisadora da Fiocruz, Maria Juliana Moura Correa, outro objetivo do estudo é conhecer os impactos da atividade pesqueira na saúde das trabalhadoras.
1: Nós vamos lá fazer um piloto com as pescadoras e o impacto à saúde e monitorando várias substâncias químicas que estão nas águas, também representa a gente proteger a saúde de toda a população.
0: O ministro da Pesca e Aquicultura, Edipo Araújo, comenta sobre o trabalho dessas profissionais.
2: A história de quem trabalha com a pesca artesanal é marcada por lutas e resiliência. Quem ajuda a colocar alimento na mesa de milhões de brasileiros e brasileiras, geralmente tem as águas como a única fonte de sustento.
0: O Brasil tem cerca de 1.700.000 pescadores artesanais, segundo o Registro Geral da Atividade Pesqueira. Desse total, quase 900 mil são mulheres. Reportagem Graziele Bezerra.
3: A Agência Nacional de Vigilância Sanitária aprovou o registro de um novo medicamento para o câncer de mama.
4: O Etkamar é indicado para o tratamento de pacientes adultos com câncer de mama localmente avançado ou em metástase.
3: E também hoje a Anvisa determinou o recolhimento de um lote de outro medicamento destinado ao tratamento de câncer de mama, o Fesgo.
4: A empresa fabricante identificou no mercado unidades deste lote com características divergentes das constantes no medicamento original, o que indica que se trata de falsificação.
3: As informações sobre o lote que será recolhido você confere em gov.br/anvisa.
4: E essas foram as notícias do governo federal.
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4: Com produção da empresa Brasil de Comunicação.
3: E agora com as notícias do Poder Judiciário e do Congresso Nacional. Boa noite.
4: Boa noite, até amanhã.

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1: Você vai ouvir agora notícias do Poder Judiciário.
2: STF mantém decreto de Minas Gerais que restringe publicidade de bets.
3: TSE vai lançar nesta terça-feira a ação Violência Política Tem Gênero.
2: STJ admite como prova a gravação feita por consumidor no departamento jurídico da empresa.
3: Boa noite, eu sou Leandro Bezerra.
2: E eu sou Walter Lima.
3: O ministro Flávio Dino, do Supremo Tribunal Federal, decidiu manter um decreto de Minas Gerais que restringe a publicidade de empresas de apostas de cota fixa, as chamadas bets, e de plataformas de conteúdo adulto em bens públicos estaduais e eventos promovidos ou apoiados pelo Poder Executivo local.
2: O ministro Dino negou o pedido feito pela Associação Nacional de Jogos e Loterias para suspender o decreto.
3: A entidade sustentava que o Estado havia invadido a competência privativa da União para legislar sobre propaganda comercial.
2: Mas o ministro considerou que as restrições se limitam aos meios de comunicação institucional, aos bens e espaços sob responsabilidade do Executivo Estadual e aos eventos promovidos ou apoiados pelo governo de Minas Gerais. Para o ministro, essas medidas fazem parte da autonomia do Estado para administrar seus próprios bens e recursos.
3: TSE vai lançar amanhã a ação Violência Política Tem Gênero.
2: Essa ação vai marcar o lançamento de iniciativas voltadas ao enfrentamento da violência política contra as mulheres. Fábio Ruas.
4: A ação vai ser amanhã às 5 horas da tarde no Espaço Sepúlveda Pertence, na sede do TSE em Brasília. Vai ter a assinatura de um protocolo de ação conjunta entre o TSE e a Procuradoria-Geral Eleitoral para combater esse crime. O presidente do TSE, ministro Cássio Nunes Marques, e o vice-procurador-geral eleitoral, Alexandre Espinosa Bravo Barbosa, vão participar da ação ao lado de mulheres com atuação reconhecida na vida pública e na defesa dos direitos femininos.
3: Ministério Público Eleitoral emite 431 manifestações sobre propaganda eleitoral irregular no primeiro mês de fiscalização em Mato Grosso.
2: O objetivo da ação é promover a conscientização sobre as condutas proibidas pela legislação. Kátia Dias.
5: Entre 15 de agosto e 15 de setembro foram emitidas 431 manifestações sobre propaganda eleitoral irregular. Durante a fiscalização, o MP Eleitoral analisou representações, reclamações, pedidos de resposta e apurações relativas a veiculações irregulares de propaganda, tanto na mídia tradicional quanto nas redes sociais.
3: É válida como prova a gravação feita por consumidor dentro do departamento jurídico de empresa, sem consentimento da outra parte.
2: Mas para o STJ, o conteúdo não pode se referir à atividade de advocacia, nem a informações protegidas por sigilo profissional. Fátima Uchoa.
6: Um aluno ajuizou ação contra a instituição de ensino superior devido à oferta e ao posterior cancelamento de curso. A instituição buscou invalidar gravações de conversas feitas pelo consumidor com a diretora e dentro do próprio departamento jurídico, alegando que o local deveria ter a mesma proteção legal dos escritórios de advocacia. A Justiça do Distrito Federal condenou a instituição a pagar quase R$5.000 por danos materiais e R$6.000 por danos morais, considerando a gravação válida. O STJ manteve a decisão. Segundo o relator ministro Raul Araújo, a gravação não tratava de atividade advocatícia, mas de questão administrativa sobre prestação de serviço de ensino.
3: Jornada de trabalho em atividades insalubres é tema de audiência no TST.
2: O debate vai tratar dos limites de uma negociação coletiva nesses casos. Samanta Flor.
7: A discussão é se acordos ou convenções coletivas podem autorizar o aumento da jornada em atividades insalubres sem a aprovação prévia da autoridade competente. O assunto é o tema 149 do TST. A audiência pública foi convocada pelo ministro Douglas Alencar e vai ouvir especialistas, entidades e representantes de categorias afetadas. O entendimento do TST vai orientar o julgamento de processos semelhantes em toda a Justiça do Trabalho.
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3: A você uma boa noite.
2: E até amanhã.

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1: Eu sou Humberto Pinheiro e estes são os destaques de hoje do Jornal do Senado, que começa agora. Participantes de sessão especial apontam a importância da inclusão das pessoas com deficiência. Instituição Fiscal Independente do Senado diverge do governo e alerta para riscos fiscais. Reportagem da Rádio Senado é finalista do prêmio Vladimir Herzog de Jornalismo. Boa noite. O Senado celebrou hoje o Dia Nacional de Luta da Pessoa com Deficiência. Especialistas convidados para a sessão especial apontaram a importância da inclusão. Repórter Márcio Maturana.
2: A importância da participação completa das pessoas com deficiência nas atividades sociais precisa ser ressaltada todos os dias. Segundo especialistas que participaram da sessão especial no plenário do Senado, nesta segunda-feira, 21 de setembro, que é o Dia Nacional de Luta da Pessoa com Deficiência. A senadora Damaris Alves, do Republicanos do Distrito Federal, presidiu a sessão.
3: Infelizmente, ainda vemos, de vez em quando, uma iniciativa ou outra para, inclusive, retirar direitos já garantidos. Por isso que um dia nacional como esse precisa, por esta casa e por todas as casas do Brasil, ser comemorado.
2: A sessão especial foi requerida pelo senador Paulo Paim, do PT do Rio Grande do Sul. Ele é autor do Estatuto da Pessoa com Deficiência e do projeto de lei que criou o Dia Nacional de Luta da Pessoa com Deficiência.
4: Eleições 2026.
1: As eleições deste ano têm em disputa 54 vagas para o Senado. Total de 32 senadores tentam a reeleição. Outros 10 disputam o governo de seus estados e um a presidência da República. Repórter Rodrigo Rezende.
5: Nas eleições deste ano, cada um dos 26 estados e o Distrito Federal elegerão 2 senadores. Portanto, das 81 vagas do Senado, 54 estão em jogo para os próximos 8 anos. Dos 54 senadores em término de mandato, 32 tentam a reeleição. 9 senadores que encerram o mandato no final de janeiro de 2027 concorrem a outros cargos, um à presidência da República.

0: pública, um ao governo de seu estado, um para deputado estadual, dois para deputado federal e quatro como suplentes em chapas que concorrem ao Senado. Já 13 senadores vão encerrar os atuais mandatos em 2027 e não vão concorrer a nenhum cargo. É o caso de Jaime Campos, do União de Mato Grosso.
1: Tenho orgulho da história que eu construí e, sobretudo, tenho esperança no futuro do nosso estado. Cargos passam, mandatos terminam, eleições chegam e vão embora, mas algo que precisa permanecer é o compromisso com o nosso estado.
0: Quem também não disputa a eleição após 40 anos é
1: esperança no futuro do nosso estado. Cargos passam, mandatos terminam, eleições chegam e vão embora, mas algo que precisa permanecer é o compromisso com o nosso estado.
0: Quem também não disputa a eleição após 40 anos é o senador Paulo Paim, do PT do Rio Grande do Sul.
2: São 40 anos ininterruptos aqui no Congresso Nacional. Uma trajetória construída com diálogo, compromisso e fidelidade às causas do povo brasileiro. Não serei mais candidato ao Senado, mas não saio da política, porque a política está em mim. Ela faz parte da nossa história, da minha alma e da minha forma de enxergar o mundo.
0: Dos 27 senadores que estão no chamado meio de mandato, ou seja, ainda possuem mais 4 anos no Senado, 9 concorrem nestas eleições a governos estaduais. Um senador licenciado concorre ainda à vice-presidência da República.
3: Está pronto para votação na Comissão de Assuntos Sociais um projeto que cria regras para o uso da inteligência artificial na área da saúde. O texto prevê regras de transparência, responsabilidade e supervisão humana nas decisões clínicas. Repórter Patrícia Oliveira.
4: Segundo o Comitê Gestor da Internet no Brasil, 18% dos hospitais e das clínicas brasileiras já utilizam soluções de inteligência artificial. É o caso do uso da IA para acelerar resultados dos exames de coração, como explica a cardiologista Paula Damasco.
5: A gente usa essa inteligência artificial para estar liberando esse laudo, às vezes, com 2 minutos, para que um clínico possa ter um resultado mais real do eletro para conduzir o paciente.
4: Ricardo Sampaio, coordenador do Centro Integrado de IA do Distrito Federal, aponta a redução das filas de espera para o paciente com o uso da tecnologia.
6: Utilizar a inteligência artificial, seja para um procedimento, seja para uma consulta, seja para um pedido de remédios ou afins, e para que com isso o paciente tenha um retorno mais rápido daquilo que foi solicitado e que ele consiga ser tratado da melhor maneira.
4: A senadora doutora Eudócia, do PSDB de Alagoas, apoia o desenvolvimento de terapias e vacinas contra o câncer com o uso da IA. Um projeto da senadora prevê a utilização da inteligência artificial na saúde pública com regras de transparência, responsabilidade e supervisão humana nas decisões clínicas para proteger os direitos dos pacientes.
7: A implementação de hospitais inteligentes da rede SUS irá beneficiar significativamente o atendimento aos pacientes da rede pública, otimizando os diagnósticos precoces de várias patologias, especialmente as doenças oncológicas.
4: O projeto também prevê a igualdade no atendimento, proteção de dados e informações claras para os pacientes, e que profissionais de saúde recebam capacitação para usar a IA. A proposta recebeu relatório favorável da senadora Damares Alves, do Republicanos do Distrito Federal, e está pronta para votação na Comissão de Assuntos Sociais.
3: O relatório da Instituição Fiscal Independente do Senado apontou diferença entre as projeções do governo e os cálculos da entidade para o projeto do orçamento de 2027. Segundo o relatório, o uso de premissas e parâmetros macroeconômicos distintos pelo Executivo pode implicar desequilíbrio fiscal. Repórter Douglas Castilho.
8: Enquanto o Poder Executivo prevê saldo positivo primário de 18,6 bilhões de reais, os cálculos da indicam a perspectiva de um déficit de 86,1 bilhões, um descompasso de 104,8 bilhões de reais entre os dois cenários. Divergências assim afetam diretamente o cumprimento das metas fiscais, indicando, segundo a instituição, a necessidade de segurar gastos. O diretor executivo da IFE, Marcos Pestana, detalhou onde está a diferença entre as duas contas.
9: O governo trabalha com um PIB ano que vem de 2,4%. A IFE com 1,8. O governo trabalha com uma expansão da massa salarial, que é essencial para calcular as receitas previdenciárias, de mais de 10%.

0: nós trabalhamos com mais de 7. Esse acúmulo de diferenciação de parâmetros nos levam a discrepar sobre o resultado primário.
1: Marcos Pestana alerta para novas pressões orçamentárias e despesas não previstas na proposta original, como o recente reajuste de 15% no benefício médio do Bolsa Família.
2: A história de um educador que enfrentou a violência dentro da escola e acabou assassinado é tema de uma reportagem especial da Rádio Senado, que chegou à final do Prêmio Vladimir Herzog de Jornalismo. O trabalho Carlos Mota, A Pedagogia da Coragem, foi produzido pelo jornalista Otávio Augusto Mota e conta a trajetória do próprio pai. A reportagem é de Yasmin Rodrigues.
3: A reportagem que colocou a Rádio Senado entre os finalistas do prêmio Vladimir Herzog nasceu de uma história familiar. O jornalista Otávio Augusto Mota transformou em reportagem a trajetória do pai.
4: A reportagem Carlos Mota, A Pedagogia da Coragem, ela apresenta para os ouvintes a trajetória de vida e de luta de um professor aqui do Distrito Federal chamado Carlos Mota. Ele era diretor no Núcleo Rural Lago Oeste e era um líder comunitário. Lutava por melhores condições de acesso à escola dos alunos.
5: Então essa reportagem, ela navega um pouco por qual era o ideal de Carlos, qual era a visão de Carlos sobre a educação.
3: O prêmio Vladimir Herzog reconhece trabalhos jornalísticos relacionados à defesa dos direitos humanos e tem uma história ligada à luta pela liberdade de expressão e pela democracia. Para Otávio, no entanto, a indicação vai além do reconhecimento profissional. Representa uma busca por conhecer melhor a história de vida do pai e também serve de alerta para a violência que ainda existe no ambiente escolar. A divulgação dos vencedores está marcada para o dia 30 de setembro, com transmissão ao vivo.
2: Com trabalhos técnicos de Eliseu Caires, o Jornal do Senado fica por aqui. Acompanhe agora as notícias da Câmara dos Deputados. Boa noite e até amanhã.

0: Câmara aprova novo programa escolar para gestão de resíduos sólidos.
1: Projeto cria campanha sobre desaparecimento de criança e adolescente.
0: Avança a proposta que regulariza o transporte intermunicipal por taxistas.
1: Menores podem ser proibidos de atuar em propaganda de jogos de azar.
0: Boa noite. Comissão Permanente da Câmara aprovou o projeto de lei que proíbe presença de menores de 18 anos em propagandas de jogos de azar. A repórter Maria Neves tem os detalhes.
2: A Comissão de Previdência, Assistência Social, Infância, Adolescência e Família da Câmara dos Deputados aprovou o projeto que proíbe a participação de menores de 18 anos em publicidade de produtos proibidos para esta faixa etária. A proposta do deputado Túlio Gadelha, do PSD de Pernambuco, menciona expressamente a vedação de crianças e adolescentes em propaganda de loterias e jogos de azar. Como explica a relatora, a deputada Meire Serafim, do União do Acre, a legislação estabelece uma série de produtos proibidos para menores de 18 anos, como bebidas alcoólicas, cigarros e outras substâncias que possam causar dependência. As leis também proíbem que crianças e adolescentes participem de jogos de azar. No entanto, nenhuma lei proíbe a participação deles na propaganda desses mesmos produtos, que, conforme ressalta a deputada, podem causar prejuízos graves, principalmente a esse público em formação.
3: A gente vê muitas adolescentes e crianças firmar isso na mente e acontecer esses vários fatores, tragédia que a gente vê no nosso país todo, né, porque esse jogo de azar, ele acaba induzindo as nossas crianças, nossos adolescentes e fazer o pior.
2: Pela proposta aprovada, pais ou responsáveis de crianças e adolescentes que participarem da divulgação por qualquer meio de jogos de azar ou outros produtos proibidos ficarão sujeitos a multa entre R$3.000 e R$10.000. Para agenciadores de menores de 18 anos que descumprirem a lei, a multa será multiplicada por 10. Com isso, poderá variar entre R$30.000 e R$100.000. Já para as empresas de jogos de azar ou que forneçam produtos proibidos que utilizarem crianças ou adolescentes em peças publicitárias, o valor da multa será multiplicado por 100. Poderá variar entre R$300.000 e R$1.000.000. Caso haja reincidência na utilização de menores de 18 anos em publicidade de produtos proibidos no período de um ano,

0: da soberania econômica nacional. O objetivo é invalidar no Brasil a aplicação de sanções e restrições comerciais ou financeiras impostas unilateralmente por governos e tribunais estrangeiros.
1: Kiko Seleguin sustenta que empresas e pessoas físicas brasileiras não podem cumprir determinação que não tenha respaldo em tratados aprovados pelo país ou em resoluções da ONU. A medida também impede a rescisão de contratos ou encerramento de contas motivados por sanções internacionais unilaterais.
0: Pedro Lucas Fernandes, do União do Maranhão, quer permitir que fundos constitucionais e o Fundo de Desenvolvimento do Nordeste ofereçam garantias para empréstimos destinados a projetos de infraestrutura. Ele explica que a medida pode facilitar o acesso a recursos para a execução de obras.
1: Para Pedro Lucas Fernandes, a proposta também pode estimular investimentos em áreas como energia, logística e infraestrutura sustentável. Na avaliação do deputado, o aumento dos investimentos pode contribuir para a geração de empregos e o crescimento da renda no Nordeste.
2: Segurança Pública.
0: A Câmara está analisando a criação de uma campanha nacional de prevenção ao desaparecimento de crianças e adolescentes. A reportagem é de José Carlos Oliveira.
3: Projeto de lei em análise na Câmara dos Deputados cria a campanha nacional educativa sobre desaparecimento de crianças e adolescentes. O texto já foi aprovado na Comissão de Segurança Pública com relatório favorável do deputado Sargento Faur, do PL do Paraná.
4: A implementação de campanhas educativas permanentes contribui para disseminar informações úteis, fortalecendo a rede de proteção à criança e ao adolescente. É dever do poder público adotar mecanismos que ampliem a proteção, especialmente diante do crescimento de crimes envolvendo exploração, tráfico de pessoas, aliciamento virtual e outras formas de violência.
3: O relator destaca que a campanha educativa deverá ser realizada principalmente nas escolas públicas e privadas ao longo de todo o ano letivo.
4: O desaparecimento de crianças e adolescentes é uma realidade alarmante no Brasil e exige atuação integrada do Estado, da família e da sociedade. Nesse contexto, a escola desempenha papel fundamental como ambiente de formação, conscientização e proteção social.
3: Estão previstas medidas de orientação em caso de desaparecimento, divulgação dos canais de denúncia e da legislação protetiva, promoção de palestras e elaboração de cartilhas informativas, inclusive com as estratégias de prevenção ao desaparecimento de crianças e adolescentes. A proposta partiu do deputado delegado Éder Mauro, do PL do Pará, inconformado com a sucessão desse tipo de crime no seu estado.
5: No Pará nós temos sumiços de crianças por questões de seitas, por questões de crimes sexuais, principalmente no que envolve embarcações, e por questões de tráfico de órgãos. Então, esse socorro através de uma proposta vai procurar socorrer aqueles que não têm a menor condições de se defender.
3: A proposta que cria a campanha nacional educativa sobre o desaparecimento de crianças e adolescentes ainda vai passar por votação nas comissões de Educação e Constituição e Justiça. Da Rádio Câmara de Brasília, José Carlos Oliveira.
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2: Educação.
1: Maria do Rosário, do PT, critica a proposta do governo do Rio Grande do Sul de terceirizar a gestão de escolas públicas. Na visão da parlamentar, a medida retira a autonomia das direções escolares e amplia os gastos com empresas privadas.
7: O governo do Rio Grande do Sul decidiu colocar na Bolsa de Valores para terceirizar a gestão das escolas, tirando das diretoras o controle, o comando, a gestão das escolas. Então agora, com isso, o governo pretende

0: de gastar muito mais dinheiro com empresas terceirizadas do que entrega para a escola, para a direção, para cuidar das paredes, dos banheiros, para limpeza, para organização da vida da escola. Isso é um grande erro.
1: Maria do Rosário também defende a valorização dos profissionais da educação, com a aplicação da lei que reconhece os professores de creches como integrantes do magistério, a realização de concursos públicos e o fim da cobrança previdenciária sobre aposentados da área.
2: O projeto de Eros Biondini do PL de Minas Gerais quer garantir a autonomia das escolas confessionais. A proposta assegura às instituições o direito de organizar atividades e celebrações de acordo com suas crenças, respeitados os conteúdos da Base Nacional Comum Curricular.
1: O texto também proíbe sanções e restrições ao repasse de recursos públicos motivadas pelo exercício da identidade religiosa da escola. Eros Biondini avalia que a medida protege o direito dos pais de escolher instituições de ensino alinhadas às próprias convicções.
3: Comissões.
2: A Câmara aprovou a criação de um programa escolar de gestão de resíduos sólidos. A repórter Paula Bittar acompanhou a votação.
4: A Comissão de Constituição e Justiça da Câmara aprovou uma proposta que permite que as escolas da rede pública da educação básica criem programas de redução, reuso e reciclagem de resíduos sólidos. O objetivo é conscientizar a comunidade escolar sobre a importância da gestão ambientalmente adequada de resíduos sólidos. Relator na comissão, o deputado Nicolas Ferreira, do PL de Minas Gerais, considerou o projeto condizente com as disposições constitucionais que determinam a proteção do meio ambiente como competência do poder estatal. Segundo o texto aprovado, os resíduos sólidos gerados na escola que não puderem ser reutilizados deverão ser descartados em recipientes próprios, seguindo a padronização já existente, como azul para papel e papelão e vermelho para plástico. A renda da comercialização dos resíduos sólidos recicláveis será usada na compra de materiais e equipamentos para a escola. A proposta, que permite que as escolas da rede pública da educação básica criem programas de redução, reuso e reciclagem de resíduos sólidos, segue agora para a análise do Senado. Da Rádio Câmara de Brasília, Paula Bittar.
3: Desenvolvimento Regional.
1: A Comissão da Amazônia aprovou o relatório de Zezinho Barbari, do PP do Acre, ao projeto que institui o custo amazônico como critério de ponderação nos repasses federais do Fundeb e do programa Dinheiro Direto na Escola, para aumentar o financiamento da educação básica na Amazônia Legal.
2: O objetivo da proposta é compensar os altos gastos com transporte, energia, logística, entre outros, para diminuir a desigualdade e mitigar o descompasso da educação na Amazônia. De acordo com o relatório de Zezinho Barbari, o Ministério da Educação vai definir os novos valores de repasses.
1: Carlos Gomes, do Republicanos do Rio Grande do Sul, apresentou o projeto que desburocratiza o processo de regularização fundiária no país. A proposta simplifica exigências cartorárias e acelera a entrega de títulos de propriedade rural.
2: O projeto permite a verificação de requisitos por imagens de satélite e documentos em imóveis de até 15 módulos fiscais. Carlos Gomes argumenta que a falta de regularização gera insegurança jurídica no campo e dificulta o acesso a crédito para pequenos e médios produtores.
3: Meio ambiente.
1: Projeto de Mário Eringer, do PDT de Minas Gerais, obriga os centros de processamento de dados a implantarem soluções hídricas próprias para o resfriamento de suas instalações. O texto proíbe que os data centers utilizem água de reservatórios públicos destinados ao abastecimento humano.
2: De acordo com Mário Eringer, o avanço tecnológico e a demanda por inteligência artificial exigem um consumo muito elevado de água, o que gera riscos de desabastecimento. A proposta concede um prazo de até 3 anos para que os empreendimentos se adaptem às novas regras ambientais.
1: Luiziane Lins, da Rede do Ceará, é autora de um projeto que criminaliza o abandono de animais deixados em clínicas e hospitais veterinários após a alta médica. Pela proposta, o tutor que não retirar o animal em até 72 horas após ser notificado poderá responder pelo crime de abandono.
2: Luiziane Lins também propõe que clínicas e hospitais veterinários exibam avisos informando que abandonar animais nesses estabelecimentos é crime. Para a congressista,

0: vista, a medida facilita a responsabilização dos tutores e reforça a proteção aos animais.
1: Transportes.
2: Rodrigo de Castro, do União de Minas Gerais, comemora a inauguração de duas pontes na BR-356, entre os municípios de Ervália e Muriaé. Segundo ele, as obras aumentam a segurança dos motoristas e reforçam a ligação da Zona da Mata com os estados do Rio de Janeiro e do Espírito Santo.
3: Há muito tempo, todos que passavam ali conviviam com uma situação absolutamente de insegurança e agora tem uma rodovia muito mais segura com a construção das pontes de Imbaúba e da Usina nos municípios de Rosário da Limeira e Ervália. E graças a um trabalho que eu fiz como parlamentar, acompanhando aí junto aos ministérios, cobrando licitação, cobrando documentação, cobrando dos ministros, cobrando do pessoal do DENIT para que essas obras fossem executadas.
0: De acordo com Rodrigo de Castro, as novas pontes também devem impulsionar o turismo e facilitar o deslocamento da população que utiliza a rodovia para acesso a serviços e ao litoral do Rio de Janeiro e do Espírito Santo.
2: A Comissão de Defesa dos Direitos das Pessoas com Deficiência aprovou o relatório de Paulo Alexandre Barbosa, do PSD de São Paulo, ao projeto que cria a política de acessibilidade veicular sustentável, com carros adaptados de fábrica e abastecidos com tecnologias limpas.
0: Alexandre Barbosa reformulou a proposta original para incluir o termo veículos eletrificados, como híbridos, elétricos e outras variantes, e permitir o acesso a tecnologias mais baratas. Além disso, ele inclui a expansão dos benefícios para frotas de táxis e transporte coletivo.
1: Trabalho.
2: Avança na Câmara o projeto de lei que regulariza o transporte intermunicipal feito por taxistas. A repórter Silvia Munhato tem os detalhes sobre a medida.
4: A Comissão de Desenvolvimento Urbano da Câmara dos Deputados aprovou o projeto que estabelece condições para que o serviço de transporte individual por táxi em trajetos intermunicipais ou interestaduais não seja caracterizado como transporte irregular de passageiros. O relator, deputado Hildo Rocha, do MDB do Maranhão, exemplificou o que vem acontecendo com os taxistas.
5: Hoje em dia, grande parte das cidades estão conurbadas, ou seja, emendaram uma na outra. Eu dou um exemplo como São Luís. São Luís, a capital do Maranhão, é uma ilha. Dentro dessa ilha tem quatro municípios juntos. Se o taxista leva um passageiro para a Raposa, se a fiscalização alcançá-lo, vai multá-lo porque vai ser considerado um transporte clandestino.
4: Com o projeto, o transporte intermunicipal ou interestadual por taxistas não será considerado irregular se for previamente solicitado por meio eletrônico, aplicativo, telefone ou mensagem. Também o retorno do taxista ao município de origem com o passageiro previamente solicitado por meio eletrônico não vai caracterizar captação irregular de passageiros, mas permanecem vedadas a abordagem em via pública, a captação espontânea de passageiros fora da área de autorização e a utilização do serviço em desacordo com as normas municipais. O projeto que regula o transporte intermunicipal pelos taxistas ainda será analisado pelas comissões de Viação e Transportes e de Constituição e Justiça. Da Rádio Câmara de Brasília, Silvia Minhato.
1: Homenagem.
0: Ana Paula Leão, do PP, sugere que a Romaria de Nossa Senhora da Abadia, realizada em Minas Gerais, seja reconhecida como manifestação da cultura nacional. O texto autoriza o poder público a criar políticas de fomento para garantir infraestrutura e assistência aos fiéis.
2: Ana Paula Leão explica que a tradição é centenária e mobiliza milhares de pessoas na primeira quinzena de agosto. A deputada ressalta que a Romaria transcende o aspecto religioso para se transformar num espaço de socialização que ajuda a preservar a identidade regional.
0: Está em análise na Câmara projeto de Ribamar Silva, do Podemos de São Paulo, que concede ao município de Osasco o título de Capital Nacional do Trabalho. O deputado sugeriu 19 de fevereiro como data oficial para celebrar a homenagem.
2: Ribamar Silva argumenta que o reconhecimento destaca a importância econômica de Osasco, considerado um dos principais polos industriais, comerciais e de serviços do país. Na visão do parlamentar, a medida valoriza a tradição de trabalho e empreendedorismo do município.
0: Termina agora o Jornal Câmara dos Deputados, produzido pela

0: Rádio Câmara, com trabalhos técnicos de Wellington Teles e a apresentação de Luciana Vieira e Val Monteiro. Boa noite.
1: Uma boa noite para você. Fique agora com as notícias do Tribunal de Contas da União.
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3: O Tribunal de Contas da União avaliou os pagamentos de benefícios do Regime Geral da Previdência Social feitos em 2025. A fiscalização envolveu mais de 900 bilhões de reais. 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O tribunal determinou que o Ministério da Previdência e o INSS criem mecanismos para verificar, de forma periódica, se essas concessões continuam regulares. O INSS também deve adotar medidas para evitar o pagamento de aposentadorias por incapacidade permanente a pessoas que estejam trabalhando. 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

0: 10h32.
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0: 10:35.

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5: 11 e 4.

0: 11:34.
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2: 11:37.

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6: 6:06.

0: meia-noite e 31.
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0: 6:25.
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0: 00:34.

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0: 1:30.
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0: 1:31.

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7: Duas e um.

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2: 2 e 6.

0: 2:30.
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0: Duas e 32.
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0: Obrigado, Calda! 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

0: Tiago.
1: Obrigado!
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3: 2h56.
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1: 3 e 4.

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1: Chega pra cá, Jorge Matheus!
2: Chega aí, Felipe
1: Sorocaba! Ô, Sorocaba! Como é que vocês estão? Como é que vocês estão? E aí, meu irmão?
3: Vai ficar olhando, vai levar essa joia pra sua casa.

0: 10:32.
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2: Quatro e oito.

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0: 4:30.
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0: 25. 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
1: 4:31.

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1: 4:54.

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1: Cadê minha 12, menino?

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1: 5:20.
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2: 5:22.

0: ¡Gilidos!
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2: 5:34.
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1: 5h40.
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1: 5h42.

0: Deus abençoe.
1: Valeu, turma.
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Iniciamos mais um dia com a graça de Deus, com a proteção da Virgem Maria, nossa mãe, e sob a luz e o amparo do Espírito Santo. Coloquemos todas as nossas alegrias, preocupações, coloquemos no coração do nosso Deus mais esse dia que Ele nos dá para a nossa vida, para a nossa existência, para que nós sejamos seus filhos e filhas muito amados. Com muita confiança, vamos rezar. Senhor, no silêncio deste dia que amanhece, venho pedir-te a paz, a sabedoria, a força. Quero olhar hoje o mundo com os olhos cheios de amor, ser paciente, compreensivo, manso e prudente. Ver além das aparências teus filhos como tu mesmo os vês, e assim não ver senão o bem em cada um. Fecha meus ouvidos a toda calúnia, guarda minha língua de toda maldade, que só de bênçãos se encha meu espírito, que eu seja tão bondoso e alegre, que todos quantos se achegarem a mim, sintam a tua presença. Reveste-me de tua beleza, Senhor, e que no decurso deste dia eu te revele a todos. Ave Maria, cheia de graça, o Senhor é convosco. Bendita sois vós entre as mulheres. Bendito é o fruto do vosso ventre, Jesus. Santa Maria, Mãe de Deus, rogai por nós, pecadores, agora e na hora da nossa morte. Amém. Cheios de amor e confiança, rezemos. Pai nosso que estais nos céus, santificado seja o vosso nome. Venha a nós o vosso reino, seja feita a vossa vontade, assim na terra como no céu. O pão nosso de cada dia nos dai hoje. Perdoai-nos as nossas ofensas, assim como nós perdoamos a quem nos tem ofendido. E não nos deixeis cair em tentação, mas livrai-nos do mal. Amém. Que o Senhor nos abençoe e nos proteja neste dia contra todo mal. Em nome do Pai, e do Filho,

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3: 6:14. 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
1: 6h20.
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1: 6h22.

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1: 6h42.
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8: 7:37.

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2: Oi! Bom dia! Tudo bem com você por aí? Tudo certo? Prazer imenso, seu amigão André Luiz, te fazendo companhia nesta terça-feira na Mais FM. Então vem com a gente porque tem muita coisa hoje.
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2: Bom dia pra você, onde quer que você esteja aí. Meu muito obrigado pelo seu carinho, pela sua sintonia. Vamos arregaçar as mangas porque hoje é terça-feira, né? Comecinho de semana ainda e você preparando tudo aí pra sua semana, planejando, né? Pra você que vai trabalhar agora, bom trabalho, obrigado pela companhia de sempre. Você aí que tá em casa, tá curtindo a Mais FM desde manhãzinha aí, ó, muito obrigado, aonde quer que você esteja, pelo aplicativo, pelo site, aqui pelas ondas do rádio em 87,5, meu muito obrigado, e eu te convido pra estarmos juntos nessa manhã maravilhosa, você participando através do nosso WhatsApp, que já tá liberado, hein? É o 3427-2325, com pensamentos positivos, que na sua vida vai dar tudo certo, porque a semana só está no comecinho. Então vem com a gente, vem curtir, vem com a Mais FM, que aqui tem muito mais música, muito mais prêmios, muito mais participação e muito mais alegria. Tá na Mais, tá bom demais!
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1: 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Muito bem, de volta.

Tá aí pra você, Diego e Vitor Hugo, Frequência de Saudade, música linda na programação da Rádio Mais FM. Você vai participando aí através do nosso WhatsApp, né? É o 3427-2325 nessa manhã maravilhosa. E você, tá tudo bem por aí, tudo certo? Que você aproveite seu dia maravilhoso hoje, né? Coisas boas, energia positiva, que tudo vai dar certo na sua vida. Tenha certeza disso. Tá chegando, ó, sucesso pra você, com ele, Luan Santana.

0: toda a região. Muito obrigado pelo seu carinho, pela sua sintonia. Vamos aí, participando com a gente no 3427-2325. Bom dia!
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Mais FM, uma regravação lindíssima entre Jats e Jatson. Na programação da Mais Ouvida, nesse bom dia da Mais FM. Muito mais você, já tô de volta, é rapidinho. Não sai daí não, hein? Eu volto já com a sua participação.

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10: Muito bem, de volta, tá na mais, tá bom demais, 9 horas e 12 minutos em todo o litoral. Bom dia pra você, obrigado pelo carinho, bora aqui, bora meu povo. E hoje é terça-feira maravilhosa, bora aproveitar, hein. Tá abafado hoje, hein, nossa. É bom demais estar com você sempre, tá na mais, tá bom demais, ó, de volta. Fala pra você de notícias e informações aqui, né, gente? Fala pra você de informação, olha, você sabe que caiu o helicóptero, né, do empresário e também do cantor Rick. Que coisa, viu? Estão buscando ainda, né, alguma identificação aí na mata pra achar o cantor Rick, viu? E seu empresário e mais alguns tripulantes da aeronave que decolou lá de Porto Belo, no litoral norte de Santa Catarina, né, com destino a São Joaquim, mas não chegou, viu, não chegou até o local, né, das últimas informações que eu obtive aqui, ó, eles vão colocar agora um drone para buscar, viu, um drone de identificação. Ontem às 7h49 da noite, o telefone do cantor Rick deu um sinal, né, deu um sinal. Aí com tanta tecnologia, né? Por que que não conseguiram ainda achar a aeronave, né? Eu espero que esteja bem, porque a aeronave diz, né? Diz a aeronave que tem um aparelho que quando há uma colisão muito forte, ele aciona, né? Aciona para as autoridades, mas não foi acionado nada, viu, gente? Tá um mistério ainda, viu? Além do cantor Rick, estavam no helicóptero o empresário Bruno Avelar, o videomaker Paulo Soares e o piloto da aeronave, que não teve ainda o nome divulgado, viu? Até a última atualização da reportagem aqui. Olha, o equipamento capaz de capturar o calor emitido por corpos, né? Está sobrevoando a região de Santa Bárbara nesta manhã de terça-feira, viu? Ao longo do dia, o drone vai permanecer, né, nessa mata para poder localizar, né? Se tiver alguma coisa mais quente na região, ele acaba identificando, né? Principalmente corpos. Agora, eu espero que eles estejam vivos ainda, né? Espero mesmo que estejam vivos, porque não é fácil não. Imagine, gente, passar a madrugada, quase a tarde toda na mata, madrugada também. Eu espero e torço para que ele esteja vivo, né? Tomara, né? Tomara, todos os tripulantes aí. 9 horas e 14 minutos, olha, por que eu falo pra você, eu tenho um medo de andar de avião, de helicóptero. Nossa senhora, não é comigo não, viu? Eu prefiro ir de carro, mas eu disse que o carro é mais... a probabilidade de acidente é bem maior do que uma aeronave, mas eu ainda sou de pisar no chão ainda. Nossa senhora, 9:15, vai mandando mensagem aí no 3427-2325. Quem tá comigo aqui rapidinho... Deixa eu ver aqui, ó. Ô, Sueli do Corumbá, bom dia pra Sueli também. O Daír também tá com a gente. Alô, Wellington Gordão. Alô, Daniel também do Belas Artes. Obrigado. O Aniris também tá com a gente. Bom dia pra você também. Alô, Sérgio Lisboa. Alô, Expedito do Jardim Magalhães também. Alô, Marquinhos do Chácara das Tâmaras. Tá trabalhando lá em Bertioga hoje. Alô, João Vitor do Guapiranga também com a gente. A Maria da Praia dos Sonhos. Bom dia também pra Lorena do Ivoti. Ô, Lorena, bom dia pra você também. Daqui a pouquinho já mando alusão aí, tá? A Sandra do Corumbá também tá com a gente. Bom dia pra Sandrinha também. Alô, Valdemir Santana, grande São Paulino. Alô, Cosme, bom dia pra todo mundo. Ah, todo o pessoal aí de São Paulo também, da cidade Tiradentes. Bora aqui, bora, meu povo, bora. Tá chegando muito mais sucesso pra você,
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10: também. Alô, Valdemir Santana, grande São Paulino. Alô, Cosme, bom dia pra todo mundo. Ah, todo o pessoal aí de São Paulo também, da cidade Tiradentes. Bora aqui, bora, meu povo, bora. Tá chegando muito mais sucesso pra você,
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10: Olha o Deja Vu e Bonde do Forró, música.
1: Corações apaixonados.
10: Tá tocando em todo o Brasil. E vai, Corinthians. Vai, Corinthians, será?
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0: Muito obrigado.
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0: Tá na mais, tá bom demais. 9:21, passou por aí ele, Gustavo Lima. Proibido terminar. Eu falo pra você do Hospital de Peruíbe. O Hospital de Peruíbe abre a UTI de clínica médica com leitos para as crianças. Olha que legal, gente. A nova estrutura tem 9 leitos de terapia intensiva, né? E 7 de internação clínica. O Hospital Municipal passa a operar agora com 46 dos 72 leitos previstos. Legal, porque tem 72 leitos previstos aí, já está funcionando 46, mais do que a metade aí, né? Inclusive tem uma área pediátrica bem bacana, né? Olha, o Hospital de Peruíbe foi inaugurado, né? Esse ano. Depois de tanto tempo, né? Quase mais de 20 anos aí para inaugurar um hospital, gente. Acredita? Impressionante, né? Mas graças a Deus deu certo. E agora o povo pode ser atendido lá. Inclusive atende toda a região, viu? Foi aberto nesta última... né? Isso. Nesta última segunda-feira foi ontem, né? Essa unidade de terapia intensiva. Que é a UTI pediátrica. Legal, olha. Segundo a administração lá, os leitos vão atender as crianças de até 12 anos de idade, viu? De Peruíbe e de outros municípios da região também, tá bom? Olha, o hospital é gerado e também, né, gerenciado pela Fundação do ABC, em parceria com a Prefeitura Municipal de Peruíbe e com o Governo do Estado de São Paulo também, né? Porque senão, não tem como, viu? A Prefeitura pagar um custeio de um hospital, não tem como, viu? Esqueça isso, viu? Ah, mas a Prefeitura tem que pagar um hospital, igual o regional aqui em Itanhaém. Quem banca é o Estado, né? Quem banca é o Estado. É o Governo do Estado que banca aí o hospital, porque é uma estrutura gigantesca. Né? Para você manter um hospital desse porte, só o Governo do Estado e Federal, viu? A Federal não manda quase nada também, né? Impressionante. E aí fica pro Governo do Estado. Por isso, quando você vai comprar, né? Vai comprar no mercado aí os seus produtos, tem lá ó, embaixo, né? Os impostos federais e municipais, viu? Dizem que é pra educação, saúde, né? Pra uma série de coisas aí. Eu espero que vá o dinheiro pra saúde, né? Porque deveria ter hospital em toda a cidade, né? Um hospital de referência. Na minha opinião, tá? Do tanto que a gente paga em impostos. É verdade, gente? Impressionante. Olha, falar pra você também aqui rapidinho. O que mais? Tem mais informações aqui desta terça-feira maravilhosa. Você sabe que um cara foi morto, viu? Rapaz, como que pode? Olha, uma câmera pegou um homem sendo morto esfaqueado. Ele passeava com o seu cachorro e nas imagens mostra o suspeito entrando no prédio, subindo o apartamento, né? Depois atacando a vítima lá em Santos. A justiça decretou prisão temporária de Ronaldo Miguel Ramos, que está foragido. Rapaz, o que que era? Vizinho, será? É possível, né? Mas que caso chocante. Como que pode, cara? O cara tirar a vida do outro, né? Não é possível, viu? Não é possível mesmo. As imagens mostrando aqui, o cara subiu o apartamento às 9:17. 3 minutos depois. E o Ronaldo também entrava no edifício. Aí fala pra você.

0: civil, ele foi socorrido, mas acabou, né, falecendo. Agora a justiça tá pesquisando aí o motivo, né, motivo dessa barbaridade. Eu nem dou muito crédito não, porque olha, é impressionante a capacidade do ser humano. O que você faz com um cara desse aí? É. Aí o cara vai preso, tá foragido agora, vai ficar o quê? Um terço da pena na cadeia, aí tira a vida do outro, aí ele tem bom comportamento na cadeia, come, bebe nas nossas custas, e daqui a pouquinho ele sai pra cometer outro crime aí e acabar com mais uma família. É, aí fala pra você, aonde vai a justiça? Olha, fala pra você também que o MPT acaba de abrir um inquérito para apurar o caso da doméstica que viveu em regime de escravidão por 53 anos. Uma mulher trabalhou 53 anos sem registro na carteira e sem salário formal, viu? Segundo a ação, olha, ela quer apurar, né? Por conta de quantos anos? 53 anos, viu? Nossa senhora, agora vai ser um baita processo aí. Ela tem 83 anos e atuou 53 anos, né, numa casa lá no bairro do Gonzaga, em Santos. Desde 1º de julho de 1972, ela trabalhou para a família, viu? Rapaz do céu, a empregada, né, deve receber 200 mil reais aí, ó. É impressionante, viu? Muito pouco, né, para tantos anos de trabalho. 9h27, bom dia para você, vai mandando seu alôzão, não mandou ainda? Aqui você fica bem informado, vai batendo um papo, trocando, né, uma figurinha, tomando um cafezinho de manhã, né, não? Ouvindo o galo cantar, só não pisa no rabo do gato. É, pelo amor de Deus, pisa no rabo do gato.
1: Potência!
0: Mais FM 927, bom dia! Mais FM! Olha o Tiaguinho aí, 927-3427-2325 para você mandar sua mensagem aí, o seu alôzão de hoje.

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1: Sucesso pra você com o Felipe Rodrigo. Tá na mais, tá bom demais. Já já tô de volta, hein? Rapidinho. 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
3: Muito bem, de volta. 9:46 da manhã da mais. A manhã mais gostosa, mais ouvida em toda a região. Pra você, ariano, você, ariana. Olha, dia de fortalecer relações, viu? Mas sem abrir mão da sua independência hoje, você de Áries. Evite agir por impulso, viu? Converse antes de tirar qualquer conclusão aí de um amigo, de um parente, tá bom? Bom dia, você de touro, taurino e taurina. Olha, o trabalho ganha destaque nesta manhã, tá? Uma conversa pode trazer uma solução importante. Organize melhor a sua rotina e sem compromissos também, tá bom, você de touro? Bom dia, você de gêmeos. Novidades e novas experiências podem animar o seu dia, tá? Olha, boa fase para conversar, abrir aquele jogo, viu? Olha, aprender também e trocar ideias é importante hoje, você de gêmeos. Mas confirme sempre a informação antes de você decidir qualquer assunto aí, tá? Bom dia, você de câncer. Assuntos financeiros e emocionais pedem equilíbrio hoje. Respeite seus limites, viu? Evite assumir compromissos maiores do que você possa cumprir, você de câncer. Bom dia, você de leão, leonino, leonina. Olha, algumas relações podem exigir mais diálogo, tá? Flexibilidade também. Defina seus limites sem transformar pequenas diferenças em grandes problemas, tá bom? Você de virgem, né? Olha, aliás, você de leão. Agora você de virgem. O sol deixa o seu signo mais moderno, viu? Mais atualizado. Um bom momento para você de virgem organizar o seu dinheiro, viu? Prioridades e planos para os próximos dias também, tá bom? Ó, daqui a pouquinho tem Libra, Escorpião, Sagitário, Capricórnio, Aquário e Peixes na manhã da Mais.
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3: 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Muito bem, deixa eu atender o pessoal. Hoje começa a primavera, é? Conhece a primavera, produção, não? Que piadinha sem graça, hein? Pelo amor de Deus. Conhece a primavera? Não? Olha, então começa hoje a primavera, viu? Dia 22 de setembro, às 21:05, horário de Brasília, começa a famosa primavera, a estação das flores. Ah, vamos florir tudo aqui. É um fenômeno, né? Marcado por esse momento, onde o sol cruza o Equador Celeste. Olha que bonito, viu? A duração, viu, vai... Que os dias e as noites têm a mesma duração, aproximadamente 12 horas de dia e 12 horas de noite. A transição, a extinção, né, que antecede aí o verão. E falo pra você o seguinte, viu, se estende até o dia 21 de dezembro, a primavera, tá? Então vamos acompanhar a primavera até o dia 21 de dezembro. Que beleza, hein? Ó, o clima vai aumentar gradualmente, viu, a temperatura aí. Ontem você já percebeu, né? Ontem o veranico que foi, né? Ó, vai ser dias mais quentes, transição para o regime de chuvas também. Vem chuva por aí, viu, gente? Olha, e falo pra você o seguinte, tá? Vai ser aí uma primavera maravilhosa, tenha certeza disso. Você gosta de primavera ou... Gosta de... É? Também gosto, viu? Agora do verão, muita gente gosta do verão, aquele solzão, né? Aquele solzão de rachar o coco, aquela chuva de final de tarde, temporais aí. Pode ter certeza que esse ano vai

0: esquentar. Esse ano esquenta, viu? Imagina, já estamos aí no finalzinho do inverno. E ontem, olha o calor que fez ontem. Tá tudo bagunçado. Depois deu chuva, vento. Oh, vamos nos proteger, viu? Essa é a realidade. Alô, bom dia. Quem fala comigo aí? Alô, quem tá falando? Manda mensagem no 3427-2325.
1: Bom
0: alô.
1: Bom dia, Rádio Mais. Aqui é o Daí.
0: Oi.
1: E desejando um bom dia a todos. Uma boa terça-feira.
0: Obrigado.
1: Eu

0: É que você manda. Vamos lá, a Sueli também já mandou bom dia aqui, né, Sueli? Sempre de manhãzinha, a Sueli mandando alôzão. O que mais aqui? O Daniel do Belas Artes também com a gente. Bom dia, André Luiz. Tudo bem? Chuva? Faz tempo que não chove, verdade, viu? Nossa senhora, tanta chuva, tá tudo verde. Alô, bom dia. Toca a música do Raça Negra. Tamo junto, Daniel. Obrigado. Alô, Sérgio mandou já um bom dia aqui pra mim. Obrigado, bom dia pra você também. O Expedito do Jardim Magalhães ouvindo a gente. Quem mais aqui, ó? Ô, Marquinho!
1: Bom dia, meu prefeito, nosso futuro prefeito.
0: Mas você troca, troca a fita, troca.
1: Itaém, André Luiz, futuro prefeito Itaém.
0: Mas da onde você tira isso, meu filho? Da onde?
1: E toca o berrante aí,
0: toca.
1: Nosso prefeito.
0: Toca
1: o boi do Ceará, o Chico da Chácara das Tâmaras, o Chico do Boi.
0: É.
1: Toca o berrante pra esses boi aí.
0: Bora!
1: Toca o Fred. Berrante aí, toca uma música aí do Mineirário Zé Rico, do Boi Ceará, da Chaco Castanho, chefe dos boi, Boi Mirim. Coloca nesse sorteio aí, hein?
0: Vai ser
1: nunca mais prêmio da rádio, hein, prefeito.
0: Tá, banda! Banda, chega de missão impossível aí, rapaz. Um abraço! Pensei quase que eu não ia chegar na rádio hoje, cheguei atrasado aqui. Hoje, pela primeira vez na vida, eu cheguei atrasado na rádio. Você acredita, gente? Eu não acreditei, não. Primeira vez cheguei atrasado hoje. Duas músicas tocou, eu não vou abrir o programa, você acredita? Me pegaram na portaria ali na rádio pra conversar, meu Deus do céu. Aí você tem que dar atenção, lógico, eu sou um cara educado, poxa, né? Isso. Aí a fila tava grande também, né? Fui comprar um pãozinho hoje. Aí conversa daqui, eu falo mais do que o homem da cobra. Aí cheguei atrasado aqui hoje. O importante é que eu conversei com o povo. Na verdade, não me importo não, viu? Eu gosto, né? Vamos lá, quem mais aqui?
2: Oi, André, passando pra já uma terça-feira abençoada pra nós, impõe as promoções. E se puder, pode tocar uma música do Só Pra Contrariar, qualquer uma do Só Pra Contrariar, por favor.
0: Tamo
2: aquele
0: junto.
2: Aquele abraço, André, fazer parte na Mais é bom demais,
0: valeu. É bom
2: valeu.
0: Demais, obrigado, meu amigo João Vitor, quem mais?
3: Alô? Bom dia, André Luiz.
0: Oi,
3: bom dia. Bom dia, Vini. Tudo bem? Bem com vocês?
0: Tudo bem,
3: comigo
0: você?
3: Comigo não tá, não.
0: Por que, menina?
3: Então, eu tô com um problema.
0: Ah, qual o problema?
3: Que é Sky. A menina liga pra mim e eles não atendem. Já faz mais de semana que eu tô sem televisão.
0: Ixi, agora deixa o rádio ligado então, mulher. Melhor. Esqueça a televisão, fica com o rádio ligado. É verdade? Pra quê? Olha, eu falo pra você, eu não assisto mais televisão, é só o celular e o rádio. Viu, Maria? Vai nessa pegada que você vai bem, tá?
3: Aí, fica lá a musiquinha.
0: É, vamos conversar com a Sky também. Além de resolver o problema aqui, tem que resolver da Sky também.
3: Minha televisão tá normal.
0: Isso, é que você faz? Vai lá, liga na Itec Telecom. Cancela com a Sky aí. 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Eu falo pra você, tem empresa aí que não atende o povo direito, né? Agora a Itec atende bonitinho, viu? Bonitinho.
3: É, esquentando,
0: mesmo.
3: Né?
0: É.
3: Aí eu fui mudar de coisa, porque tava a televisão... Queimou um negócio da televisão, da Sky. Eu fui trocar.
0: É.
3: E os chips esfarelou.
0: Nossa senhora.
3: Não consigo.
0: Mas isso é coisa antiga, Maria. Para com isso. Vamos trocar isso aí, mulher. Coisa da Sky é antiga. Bota na Itec Telecom lá que você vai ver. Vai mudar a sua vida, viu? Vou te passar o contato aí. Beijo! Tá bom? Vamos facilitar a vida, né, Maria? Isso aí é dor de cabeça. Alô, Sandra do Corumbá. Um beijo pra Sandra também. É mole ou quer mais? Você acredita? Vamos ajudar a Maria lá. Ajuda lá, produção. Pelo amor de Deus. Ajuda a Maria lá. É, nós vai voltar com a TV aí. Vai ligar o rádio aí pra você também, tá bom? Alô, bom dia. Quem fala comigo aí? Alô, bom dia. Manda alôzão aí. Oi. Oi, meu amigão.
4: Fala, meu parceiro André Luiz. Bom dia.

0: Bom dia, passando para desejar uma excelente terça-feira abençoada para você e para todos os ouvintes. Rapaz, São Pedro deu uma trégua um dia e agora
1: voltou de novo.
0: Despencou de novo aí a chuva, cara.
1: Chuva,
0: abriu
1: vento,
0: as portas lá.
1: Chuva, vento.
0: E mandou água, tá mandando água, hein?
1: Tá mesmo,
0: viu? Rapaz do céu, hein?
1: Tá difícil.
0: Mas é isso. Bora que bora, né?
1: Bora, filho.
0: Falar nisso, eu ia te perguntar, né? E seu Corinthians, como é que tá, hein, cara? Fala pra mim, fala. Fala comigo, papai. Fala, seu Corinthians, fala. Grande abraço, meu parceiro. Valdemir, se bater a dois. Tamo junto.
1: Ó, nem vou falar nada, viu? Nem vou falar nada. É proibido falar do Corinthians aqui nessa rádio, hein? Pelo amor de Deus.

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0: música boa com o Natan e o Zé Vaqueiro. Aproveita que eu tô obrigado. Boa, 10 horas e 13 minutos em todo o litoral. Vai mandando mensagem aí no 3427-2325 nessa terça-feira. Fala pra você do tempo e a temperatura. Como vai ficar o tempo hoje, né? Olha, máxima de 26 graus hoje. A mínima de 20, tá? Olha, sol também pode aparecer ao longo do dia, pode, mas é difícil, viu? Mais nublado hoje, viu? Chuva na parte da manhã também, tem a garoa aí, só que tá abafado o tempo, né? Ó, à tarde pode vir um temporal, viu? A noite chuvosa também, 17 milímetros de possibilidade aí de chuva em toda a região, nessa terça-feira. Falar pra você na quarta-feira, né, que amanhã... Amanhã 19 a mínima, 23 a máxima. O dia chuvoso, tá? Durante o dia e a noite, amanhã vai chover, então. 7 milímetros aí de chuva, de possibilidade. Aí melhora só na quinta-feira, né? Quinta-feira dá melhoradinha aí, sol com algumas nuvens. Chove rápido também na quinta-feira. No, de manhã, né? Pode ser também um pouquinho à tarde e à noite. Na quinta-feira. Sexta-feira, ó, já melhora o tempo, viu? Dia de sol com algumas nuvens. Uma névoa amanhecer na sexta-feira e o sol aparece aí durante a manhã também. Não chove na sexta, também não chove no sábado, tá bom? Domingo também, deixa eu ver aqui, domingo vai ser um dia maravilhoso também, que não vai chover. Segunda também não, terça da semana que vem. Aí vai chover só lá pela quarta ou quinta-feira, aí vem chuva, viu? Aí o bicho pega. Aí você vai ver só o que é chuva na quarta-feira, na quinta da semana que vem, tá? Então vamos se preparando aí, meu povo. Aproveite essa semana, viu? Na sexta-feira e sábado, domingo, não chove nem segunda-feira, nem terça. Agora, durante essa semana, chove um pouquinho, viu? Vai chover um pouquinho aí, ó. Deixa eu ver quem tá comigo aqui no WhatsApp da Mais. Manda mensagem, não mandou ainda, manda no 3427-2325. Tô com você aqui sempre, viu? Sempre na Rádio Mais, a maior audiência do rádio. Eu fico tão feliz, gente, porque, ó, cada vez que eu mexo aqui nos resultados da Rádio Mais, né, principalmente nas participações, eu vejo que é muita gente que participa todos os dias, viu? E cada vez mais gente chegando aqui na Rádio Mais, obrigado. 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Nós somos a única rádio local aqui da região que desponta, viu? 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Que bacana, hein? Bacana demais. Orgulho de fazer parte dessa rádio maravilhosa. 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Quem tá comigo aqui, ó, a Silvia do Laranjeiras. Ô, Silvia, tudo bem? Bom dia, Rádio Mais. Sou a Silvia aqui do Laranjeiras. Ela mandou o quê? Um vídeo aqui, é isso? Falando da rua, minha amigona. Eu não tô conseguindo abrir o vídeo dela aqui. Pera aí, produção. Deixa eu ver se eu consigo aqui abrir. Ela mandou um vídeo. Ih, não tô conseguindo abrir, não, viu, Silvia? Já eu vejo aqui, tá bom, Silvia? Um beijo pra você. Quem mais aqui? Alô, bom dia. Manda.
1: Bom dia, André Luiz. Bom dia a todos, ouvintes da Rádio Mais. Ô, bom dia, galera da Mais aí. Que Deus abençoe a todos. Essa Amém. Terça-feira abençoada.
0: Obrigado.
1: Por mais que esteja chovendo, mas estamos na graça do Senhor, na graça do Pai. E Ele nos olha e nos cuida, nós, cada dia
0: com
1: mais
0: certeza.
1: E mais e mais. Um ótimo dia. Aí, presuntinho, para de chorar, para ver se estia.
0: É, presuntinho.
1: Porque isso é choro de corintiano ainda.
0: É, o presuntinho tá chorando,
1: Até
0: viu?
1: Até o final de semana eles vão chorar bastante. Vai, depois fica
0: chora.
1: Tudo calmo. Fala,
0: chora,
1: Fábio Munhoz, tamo junto. Estamos ligados na Mais, todo
0: Ei,
1: dia na
0: amigão,
1: Mais.
0: Um abraço para você, obrigado. Deus abençoe, meu amigão. Raimundo da RV, né? Da RV Marcenaria. Tá sempre ouvindo a gente, obrigado. Deixa eu ver o que a Silvia mandou aqui, ó. Nossa senhora, mandou aqui uma alusão para mim. André, dá uma olhada nisso aqui. as ruas todas cheias de água na região do Laranjeiras. É isso, Silvia? Deixa eu ver se ela mandou áudio aqui, deixa eu ver. Tem áudio? Hã?
2: Tá procurando, olha lá.
0: Ih, rapaz, depois eu vou olhar o vídeo aqui fora do ar, tá bom, minha lindona? Mas tem várias ruas aí no Jardim Oásis, Laranjeiras. Estão, né, cobertas de água aí pela manhã, né? Mais cedo aí. Se tiver a rua alagada, manda a foto pra nós aqui, tá bom? Manda aí, ó, manda. Alô, bom dia, quem fala? Quem tá comigo aqui é nosso amigo... Ô, Tereza, bom dia pra Tereza.
3: Bom dia, André Luiz.
0: Oi!
3: Que chato, aquele sol ontem e hoje, esse dia, né?
4: Potência!
0: Ela não tá se conformando, né? Ei, minha amiga Tereza, não se conforma aí com... André, não é possível. Tava um solzão ontem e hoje... Tá esse dia, né? E mais chuva ainda.
5: Bom dia, André Luiz. Como é que você tá? Tudo bem, filho?
0: Tudo bem, você?
5: E o calor de ontem, hoje é só chuva, né?
0: É, menina.
5: Mas tá bom, tudo que vem de Deus é bom. Um abraço pra minha amiga Cida. Beijo. Um cheiro pra você. Um beijo pra minha amiga Zema. Te amo, viu? Não esqueça de mim.
0: Um beijo pra você, minha amiga Célia. Tá trabalhando aí, Célia. Um barulho aí, né? Tá em obra a sua casa, Célia. Um beijo, minha lindona. Obrigado, viu? Um cheiro também. Bom dia pra Selma do Corumbá. Ô, Selminha, beijo pra Selma também. Obrigado. Paulo Munhoz, grande Paulo Munhoz.
6: Ô, André, bom dia. Aqui é Paulo Munhoz.
0: Bom dia.
6: Um abraço carinhoso pra você, pra todos os que trabalham na rádio.
0: Obrigado.
6: Um abraço carinhoso a todos os ouvintes da Rádio Mais, meu amigo Ivan.
0: Ei, Ivan.
6: Nós que estamos ouvindo, dia chuvoso, mas maravilhoso, que nós estamos com saúde. Obrigado aí pelo carinho e manda uma música legal pra mim aí, que é aquelas que eu gosto, que você sabe, você tá meio juntinho. Qualquer um que você mandar, eu fico feliz, tá bom?
0: Vou mandar um modão bonito pra você, viu?
6: Que Deus abençoe você e a todos aí da rádio. Fiquem com Deus.
0: Ei, Paulo Munhoz, pensa no cara, gente boa demais, é o Paulão. Paulo Munhoz, um abraço pra você, meu irmão. Bom trabalho aí, viu? Boa chuva também, boa terça-feira. A paz do céu abençoe nossos dias aí. Alô,
7: manda. Oi, bom dia, André Luiz.
0: Ô, minha amiga Lia.
7: Que não tá muito bom dia, não, depois desse negócio, desse bicopo lá em Santa Catarina.
0: Menino,
7: tá...
0: eu tô apreensivo também, viu? Cantor Rick tá desaparecido ainda, mas o piloto, também o empresário e também o videomaker, né? O menino que faz as redes sociais do Rick aí, estão desaparecidos ainda. E engraçado, né, viu, minha amiga Lia? O helicóptero é moderno, né? Ele tem um sistema de ELT, né? Que é o tal de ELT, que ele aciona quando há uma colisão forte, né? Ele acaba acionando

0: esse aparelho acionando as autoridades, dizendo que foi um desastre, né? E realmente foi um impacto muito forte. E não foi acionado até agora. É um equipamento que fica interno, né, no helicóptero. Então quer dizer que o helicóptero ainda está, né, ainda meio que intacto, né? Ainda há chance de vida nesse episódio aí, eu espero que seja, viu?
1: Sumindo na mata com a turma?
0: É, menina.
1: Mas hoje começa a primavera. Que tal tocar a música do Tim Maia, Primavera? É, se você
0: primavera,
1: puder. E o resto aí, tá tudo bem?
0: Tá tudo bem. Bora de primavera daqui a pouquinho, tá bom, minha amiga Lia? Alguém tem uma primavera aí?
2: Bom dia, Zé Luiz, tudo bem, querido? Nossa, ontem quando eu vi a notícia do nosso cantor Rick Renner, né, e os tripulantes, não contive a lágrima, não contive, porque já perdemos a Marília Mendonça, né, por avião, né? Aí quando eu vi ontem essa notícia, nossa, eu desabei, sabe?
0: Ô, minha amigona, né?
2: E assim como ele é de muita fé, a Nossa Senhora Aparecida, eu também sou. Eu tenho fé que vão ser encontrados todos vivos, em nome de Jesus.
0: Eu também acho, viu? Eu também, ó, tô achando, viu, amiga? Tô achando, viu, minha amiga Sandra? Um beijo pra você, minha lindona. Deus abençoe você, viu, minha amiga Sandra? Espero que dê tudo certo, viu? Vai dar tudo certo, pode ter certeza. 10h22 da mais.

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Todo dia com você de volta. Prazer imenso. André Luiz com você. Ó, 10h34 na mais. Seu Péricles e Ana Castela. 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
1: Muito bem, tá chegando a segunda parte, a finalização aí do horóscopo do dia de hoje. Olha pra você. Para você que tá me ouvindo, você de Libra, Libriano, Libriana, o Sol entra em Libra hoje, viu? Trazendo um novo ciclo pessoal, relações e escolhas serão possíveis hoje, viu? Projetos ganham destaque, você de Libra. Olha, bom dia, você de Escorpião. O dia favorece mudanças dentro de casa, principalmente na vida pessoal, tá? Olha, evite guardar tudo para você. Procure conversar com quem realmente é importante. Bom dia, você de Sagitário. Cuidado com a maneira de falar, tá bom? Opiniões diferentes podem gerar atritos. Escolha bem as palavras e mantenha sempre a objetividade, viu? Que é importante, tá? Seja objetivo, você de Sagitário. Para você de Capricórnio, antes de gastar o que não tem, viu? Pense, viu, naquilo que realmente é necessário. Olha, economize hoje, você de Capricórnio. No trabalho, organização, planejamento ajuda a evitar, sabe, aquele desgaste. Então vai com calma. Você de Aquário, a lua em Aquário aumenta a criatividade hoje, principalmente hoje. A vontade de fazer coisas novas de um jeito diferente vai aflorar em você, aquariano ou aquariana. Aproveite para colocar ideias em prática hoje, tá bom? E finalizando, você de Peixes, tenha sempre aí os pés no chão, tá bom? Não tenha pressa para responder e tomar decisões. Observe melhor a situação que você está enfrentando, tá bom, você de Peixes? Não dê espaço para a intuição. E é importante, viu? Não deixe de lado a realidade. Faça a diferença hoje, você de Peixes. 10h39 na mais.
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1: Ó, pessoal participando com a gente nessa manhã de terça-feira. Nublada, né? Em toda a região. Eita! Tempinho que não melhora, gente. Tempinho que não melhora. Tá todo mundo embolorado. Olha, abri meu guarda-roupa esses dias. Levei um susto, viu? Meu Deus do céu. Levei um susto. Lavar tudo. Lava tudo aí, pelo amor de Deus. E, ó, e eu falo pra você, é bom você dar uma ajeitada no guarda-roupa e fazer doações, viu? É, ajude o próximo, tá, gente? Vai, pega a roupa que você não usa mais, dá pra alguém, entendeu? Ou junta aquele montão de roupa e dá, depois você doa. Não fica guardando coisa do passado, não, que isso não vale a pena, não, viu? Na verdade, uma coisa você não usa, né? Ó, tanta coisa que eu não usava lá, eu já dei tudo, vou dar tudo. Já juntei tudo lá, os pacotão, vai mais, tudo embora. Vai, seja feliz com alguém que precisa, né? Pensa assim, viu? É que pro homem é mais fácil. O homem usa meia dúzia de roupa, tá bom demais, né? Não tem muita frescura. Agora a mulherada que acumula bastante coisa, né? Você é uma pessoa que acumula bastante coisa, hein, produção?

0: São, né? Mas para com isso, viu? Doa pra alguém que precisa, tá? Pelo amor de Deus. Alô, Fabiana! A Fabiana tá de volta. Ô, Fabiana! Bom dia pra você. Até que enfim! Ô, minha lindona! Beijo pra você, Fabiana Salles, lá do Soarão. É, tinha sumido, hein, Fabi? Beijão. Deus abençoe você, minha amigona. Obrigado, viu? Alô, Edson do Moarama também tá com a gente. Grande Edson! Tudo bem, Edson?
1: Bom dia, André Luiz. Bom dia para todos aí da Mais FM. Aqui é o Edson do Moarama, passando para desejar uma ótima terça-feira. Já tá chovendo de novo, né?
0: De novo.
1: E André Luiz, bom dia para todos aí da Mais FM. Aqui é o Edson do Moarama, passando para desejar uma ótima terça-feira. Já tá chovendo de novo, né?
0: De novo, de novo.
1: Tivemos muitos dias de sol, então agora uma chuva. Então, meu amigo, quero participar das promoções. E se der, toca uma música aí do Rick Renner. Pode ser, meu amigo? Beleza. Um abraço, fica com Deus.
0: Eu vou mandar na sequência.
1: E que Deus os proteja, sejam encontrados com vida, né? Teve um acidente com o helicóptero ontem. Mas se Deus quiser, vai dar tudo certo. Bom dia pra todos. Fica com Deus.
0: Meu amigo, um abraço pra você, obrigado. Deus abençoe, viu? Obrigado mesmo. Olha, deixa eu ver aqui, ó. Que mais? Um abraço, Edson. Já vou tocar a música do Rick aí, do Rick Renner, tá bom? Rapaz, é tão triste, né? Porque a família tá desesperada, tentando uma notícia sequer, né? Do acidente. O Rick, que tem 59 anos, acabou decolando, né? Lá em Santa Catarina. O helicóptero se perdeu aí na mata. Muita gente trabalhando, inclusive vários helicópteros, drones, tentando achar. Cadê o avião, o helicóptero, né? Cadê o helicóptero que sumiu de verdade, sumiu mesmo. Né? Nenhum sinal de alerta de colisão, né? Foi acionado. Como que pode, né, gente? Tem uma tecnologia esse helicóptero que é acionado. Vai saber se também se não tá com problema, né? É equipamento, vai saber. Agora o pessoal tá procurando, hoje foi levantado drones lá, aquele drone que pega, né, a captação de algo mais quente, né? Então tem na filmagem lá, algo mais quente, principalmente seres humanos, né, animais também, enfim. Agora vamos tentar, né, adivinhar aí aonde esteja o helicóptero do cantor Rick. Vai dar tudo certo, torcendo para isso. Daqui a pouquinho eu passo mais informações sobre esse caso, né, que é um caso muito triste aqui. Para todos os brasileiros. Alô! Oi!
2: Bom dia, André Luiz!
0: Oi, bom dia!
2: Bratel 2.
0: Oi, Ivan!
2: Aqui só dá a Rádio Mais. Tamo junto! É nóis! Me põe as promoções aí, por favor! E vai, Corinthians!
0: Vai, Corinthians, vai! Vai pra segunda divisão! É, você viu que os jogadores protegeram o técnico, né? O Fernando Diniz. Deram uma blindada no técnico lá e falou, pera aí, não vai sair não, meu filho. Fica aqui um pouquinho mais aqui, ó. Vamos perder mais uns jogos aí, depois você sai, tá? É isso, vamos pular pra tabela, pra última do Brasileirão. Depois você vai embora. Mas o Diniz é assim, ele começa a ganhar no clube, depois ele começa a perder e não ganha mais nunca. Aí ele é mandado embora. Já sabia como que ia acontecer. Já tava sabendo já.
3: Bom dia, meu prefeito. Chama, vai Corinthians.
0: Ô, Claudião.
3: Uma ótima terça-feira abençoada aí pra nós. Chama, manda uma moda pra nós aí. Tô de folga hoje, curtindo a Mais FM. Minha rádio é Mais.
0: Grande, Claudião. Tá bonito o som aí, Claudião. Tamo junto, meu parceiro. Tá de folga hoje, tranquilo, hein? Aproveite a folga hoje, rapaz. Tamo junto.
4: Bom dia, André Luiz. Bom dia, Rádio Mais. André Luiz.
0: Olha, essa mulher não tem folga nunca, né, Alete?
4: É o meu alecrim dourado.
0: Quem que ela falou? Volta lá, volta.
4: Bom dia, André Luiz. Bom dia, Rádio Mais. O André Luiz é o meu alecrim dourado. Ele mora no meu lado esquerdo. Você sabe, né, André? Então, André, graças a Deus que tá vindo a primavera. Fechiga, só pegar em cactos. Misericórdia, só por Deus mesmo. Que venha a primavera e que seja maravilhosa.
0: Eu espero que venha a primavera com mais sol, mais tempo bom, né?
4: E eu conto ou você conta? Você chegar atrasado hoje? Eu conto ou você conta, André? O que você acha?
0: Eu já falei, Gnari, que eu cheguei atrasado hoje. Inclusive, cheguei atrasado, literalmente. Gente do céu, nossa, 20,

0: Minuto atrasado quase, né? Me perdoe, viu, gente? Me perdoe mesmo. Aqui eu peguei uma fila hoje na padaria. Aí fiquei conversando na padaria. Cheguei na área que o pessoal ficou... Ah, tinha gente me esperando aqui na porta também. Que a gente atende o povo também, viu? É, é assim não. E aí eu acabei me perdendo no, nos minutos aí. Mas tamo aqui, viu? Vivo, firme e forte, Arlete. Beijo! Arlete tá sempre aí, né? Eu encontrei a Arlete lá no mercado. Ela falou assim, André Luiz, olha, pintei as unhas. Falei, que bonito. Falei, qual que é a homenagem às suas unhas hoje? Ela falou, é? É a nova convocação da seleção brasileira. De verde e amarelo as unhas, né, Arlete? Beijo! Beijo pra você.
1: Bom dia, André Luiz, pra você e pra todos os ouvintes. Eu gostaria de escutar uma música do Rick Renner.
0: Manda!
1: E participar das promoções. E ainda, né, que pena, não encontraram o avião, né, que ele tava, né?
0: É uma pena mesmo, velho. Mas vai encontrar, viu? Pode ter certeza. Eu espero ainda vir com vida, viu? Tô esperando com vida. Vamos nessa positividade, viu? Positividade, tudo vai dar certo. Pode ter certeza disso. Hoje vamos receber uma notícia maravilhosa.
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para mais, Sabor e Mais, relembrando aí o passado com o Fábio Júnior. Agora 10 horas e 56 minutos. Deixa eu falar para você rapidinho aqui, ó. Tem informações aqui rapidinho. Olha, falar para você que a Sabesp, né, tá realizando alguns trabalhos aqui na Baixada Santista. E tem interdições em 7 cidades aqui, viu?

0: Você sabe que aqui em Itanhaém tem a rua, inclusive a avenida, né? Avenida Dr. Edson Batista de Andrade, ali no Cibrateão, vai estar interditado desde ontem, né? Dia 21 até o dia 27 de setembro. Essa avenida vai estar interditada, Dr. Edson Batista de Andrade, ali no Cibrateão 1. Pelas obras da Sabesp, é de questão de saneamento básico, né? Agora, não é só ali, mas alguns pontos da cidade tem a questão de bloqueios aí da Sabesp fazendo, né, essa alteração de vias e também fazendo o trabalho, né, na questão do abastecimento de água e tratamento de esgoto, né? Segundo a companhia, em todas as cidades da Baixada Santista tem trabalho da Sabesp. E agora, precisamos conviver, né, com isso. Mas o que tem, a população tem cobrado bastante aqui é a questão dessas obras que acabam demorando, né? E acabam deixando as pessoas sem o trânsito local nas vias, né? Para você entender, fica aquela lamaceira, o carro não pode chegar até a garagem, por exemplo, as pessoas difíceis sair de casa também para se locomover, né? As ruas todas cheias de buraco, até mesmo lama, né? Muita chuva nessa região. Nessa temporada de chuva, né? Aqui. Então é complicado. E muitas ruas, inclusive a rua lá da Iguaçu, ali no Cibratel também, né? Nossa amiga Aniris também tá com a gente aqui. Ela mandou já vídeos, né? Ela inclusive cobrou aqui, ó, da Sabesp, né? Manutenção da rua. Enfim, a gente cobrou aqui também. Firme e forte ali na rua Iguaçu, no Cibratel 2. E aí o pessoal deu uma melhorada na rua lá, né? Graças a Deus, deu uma melhorada. Agora com a chuva, volta de novo, né? Aquele problemão. Não é fácil não, né, minha amiga? A Niris. E ela fez mais alguns vídeos aqui, pra mim, legal demais. Daqui a pouquinho eu conto mais sobre esse caso. E coloco os áudios da nossa amigona Aniris. A Niris, lá do Cibratel. Beijo pra você, obrigado! Agora, a gente cobra essa Sabesp pra que faça uma obra um pouco mais rápida, né? Que não deixe a mercê aí a população desse lamaçal que fica às ruas, é intransitável. E a prefeitura tá cobrando, né? Eu já mandei mensagem lá, inclusive, para a Secretaria de Obras e Urbanização, falando sobre esses casos, né? Que a Sabesp vem fazendo aqui na região, abrindo rua e demorando para colocar, né, a casa em ordem, né? E agora, tem que ser cobrado, logicamente. A população não pode, né, ficar à mercê aí de tanto lamaçal, né? E a rua intransitável. 10h59, vai mandando mensagem no 3427-2325. Tem mais informações pra você aqui. Você ficou sabendo de um caso que aconteceu aqui em Itanhaém também? Pai do céu, eu tava lendo essa matéria esses dias, inclusive ontem, né? Acabei nem falando aqui que um homem foi preso após furtar casas aqui, viu? Em Itanhaém. Ele foi agredido, tá? Moradores desceram o cacete nele. É rir pra não chorar. Lógico tem que rir, pô.
1: Potência.
0: Mas não pode fazer justiça com as próprias mãos, viu? É, não pode, tá? Deixa ele entrar na sua casa pra você ver. Olha, o suspeito foi perseguido e agredido por moradores, né, antes da chegada da polícia. O homem recebeu atendimento médico e depois foi levado pra delegacia. Foi passar um pouquinho lá no UPA lá, né? O homem de 32 anos foi preso em flagrante, viu? Após invadir e furtar casas aqui em Itanhaém, a polícia militar foi chamada, né? Mas antes disso, os moradores acabaram se reunindo, né? Falou, peraí, vamos dar uma prensa no rapaz ali, ó. Aí ele foi agredido, viu? Não, só deram um carinho lá nele. Um carinho só, pô. Na verdade, o cara foi lá furtar a casa do povo, né? Ele não furtou só uma casa, furtou várias. E aí ele pensou que não tinha ninguém na rua, o pessoal falando, peraí, vamos conversar, vamos tomar um cafezinho aí, bota o cafezinho pro ladrão aí, bota. Aí o suspeito foi encontrado, viu, caído, com ferimentos na cabeça, ah, tadinho, fizeram um carinho nele. Hematomas pelo corpo também. Hã? No bairro lá do Coronel, é? Ó, segundo a corporação, ele admitiu que estava roubando as residências, viu? Aí ele foi levado aí, ó, a unidade pronto atendimento na UPA. Aí ele foi bem tratado lá e foi pra delegacia, viu? Uma das vítimas de 74 anos contou à polícia que teve uma roçadeira levada, né? 3 vitrôs de banheiro também. O cara roubou até uns vitrôs do banheiro. Ah, uma máquina também foi recuperada pelos moradores, né? E o cara tava levando tudo, viu? Saqueando a casa do povo lá do coronel. Ah, mas não pode fazer justiça com as próprias mãos, André Luiz. Não pode. É, para fazer carinho no cara desse, não pode também, né? Agora tem que esperar a polícia, bonitinho, tal e coisa, coisa e tal. Mas ladrão, pé de chinelo, né? Se a população achou necessário fazer um carinho nele, mas que fizeram bonito. 11-2, daqui a pouco eu tô de volta.
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Todo dia com você de volta. 11:11, bom dia, tá na mais, tá bom demais. Essa terça-feira maravilhosa. Olha aí o Ferrugem.

0: Olha, de volta, Tara Mais, tá bom demais. Olha, a Baixada Santista registrou no primeiro semestre de 2026 55 colisões contra postes. E tem de barbeiro impressionante, bicho. É verdade? Olha, a Baixada Santista registrou aí, ó, nesses seis meses primeiros do ano aí, né? 55 colisões contra poste, 55 automóveis e motoristas que bateram no poste. Nossa senhora, as ocorrências aí são em São Vicente, Praia Grande, Cubatão, Santos também. Como que pode um negócio desse, né, gente? São cinco cidades aqui na Baixada Santista, é isso? Inclusive, Itaí não aparece no ranking aqui, viu? Graças a Deus. Ó, Santos com 23 ocorrências, São Vicente com 10, Praia Grande com 9, Cubatão 7, Guarujá 6 também. Agora, falo pra você o seguinte, viu? Tem que tomar cuidado. Você dirige pra você e pros outros também, tá? Agora, 55 colisões contra a poste é muita coisa. Fala a verdade, como que pode abraçar o poste dessa maneira? Eu tô vendo várias fotos aqui de automóveis. Os caras abraçaram o poste literalmente, gente. É o bêbado, né? Ou sem noção nenhuma de volante. É muito preocupante, viu? Muito preocupante mesmo. Agora, vamos aprender a dirigir, né? Pelo amor de Deus. Ó, igual aí, ó, a rodovia Padre Manoel da Nóbrega. Você tem duas faixas ali pra você poder, né? Poder se locomover. Aí tem a faixa da direita e a faixa da esquerda. É simples assim. Aí a pessoa tá andando a 40 por hora numa rodovia que nem na rua de casa eu ando a 40 por hora, mal dizer. Nem a bicicleta, ela não anda assim. Aí o cara tá andando da esquerda a essa velocidade. Lógico que vai acontecer acidente, pô. Agora, se você tá na rodovia, preste atenção. Tá andando devagar, fique na pista da direita. Tá andando um pouquinho mais rápido, não vai pra esquerda, só vai pra ultrapassar, meu filho. Agora, o que tem de... Se você tá na rodovia, preste atenção. Tá andando devagar, fique na pista da direita. Tá andando um pouquinho mais rápido, não vai pra esquerda, só vai pra ultrapassar, meu filho. Agora, o que tem de carro, pé de breque aí, ó. Tem uns caras pé de breque, né? Os roda presa que, meu Deus do céu, é impressionante. Lógico, tem um limite de velocidade. Inclusive colocaram, viu, na rodovia Padre Manoel da Nóbrega, um medidor de velocidade. Ainda não é o radar, viu? Mas é o medidor de velocidade. E você sabe que ali, ó, do trevo da CESP até Peruíbe, né, até o Ligaivota, são 60 km por hora, viu? Aliás, não, inclusive do trevo do centro, né? Ali da ponte do Itaim até o Gaivota é 60 km por hora. E sempre tem a polícia militar rodoviária ali, né? O radar, aquele radar móvel, aquele revólver que é um radar, monitorando a velocidade do povo. Eu já ganhei multa, lógico que eu já ganhei multa. 60 e poucos por hora. Acredita, 67 por hora já dá multa. Daqui a pouco eu começo a caminhar na rodovia, vou ganhar multa também, não é possível, cara. Se falam que é uma rodovia pra andar, né, no mínimo aí 80 km por hora. Agora botam 60, pô. Tá de brincadeira, hein. Olha, 11 e 18 eu tô errado. Ah, você tá errado, é. Fala, pode falar que eu tô errado aqui, pode falar. A gente vai errando e aprendendo, não é verdade? 11 e 18.
1: Tá certo, mas do nada pode dar tudo errado.

0: Muito bem, de volta. Passou por aí Ana Castela. Olha, Ana Castela cantando música bonita na Rádio Mais. Vai mandando seu alôzão, não mandou ainda? 3427-2325. Alô, André Luiz, lá do Cibratel, também tá com a gente. Já atendo você, a Sabrina também, o Douglas Albuquerque da Vila São Paulo, a Camila do Laranjeiras. Também quem tá? Alô, Paulão! Alô, Claudião também lá da CESP ouvindo a gente. A Aline também tá ouvindo a gente. A Tabata lá da Vila São Paulo. A Sônia Madalena também. A Mônica do Sabaúna. Alô, Ivanessa. Bom dia pra Ivanessa também. O Rafael da Silva, lá do bairro Nova Itanhaém. Alô, Rafael! Um abraço pra você. Obrigado. Já atendo você também. Alô, Rose do Jardim Oásis em Itanhaém. A Domingues. Todo mundo aí, né? A Margarete também, a Nilza, minha amiga Eli, todo mundo aí. Minha amiga Solange também com a gente, obrigado. Olha, deixa eu mandar um grande abraço, pessoal, lá da, né? 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E um grande abraço a todo mundo lá, sempre com a Rádio Mais. 11h29, deixa eu ver aqui, alô Andrezão também tá com a gente, alô bom dia, manda mensagem aí, ó, meu xará, alô, é meu xará, tá ouvindo a gente, é isso? Oi, não mandou áudio? É, rapaz, mas não é, ele tá mandando aqui, ó, ah, falhou o áudio dele então, tá falhado o áudio dele aqui, vou mandar, oi Rose, bom dia Rose.
1: Bom dia André, aqui é a Rose.
0: Tudo bem Rose?
1: Pra nós tem uma música do Rick Renner, vamos aí fazer... vibrações positivas, né? E orar para que dê tudo certo, tudo fique bem. E uma, Deus sabe todas as coisas, né?
0: Verdade.
1: E vamos aguardar.
0: Vamos aguardar, né, menina?
1: Abraço, André.
0: Beijo para você.
1: Ótimo dia para todos nós.
0: Ô, minha lindona. Obrigado, Rose. Vamos aguardar, né? Mais notícias aqui, ó. Espero que... Já tenhamos boas notícias, viu? Vamos torcer pra isso, né? Alô, Rafael, tá mandando aqui. Bom dia, meu amigo, tudo bem? Toca uma música aí da Ana Castela. Acabou de tocar aí, né? A Ivanessa que pediu essa música? Foi isso? Ah, deixa eu ver, peraí. Ah, foi a Ivanessa. A Ivanessa, então, isso. Acabou de aqui, Ana Castela, já toquei, né, Ivanessa? Um beijo pra você lá, a Ivanessa do Belas Artes. Meu Rafael... Alô, Rafael Silva, do Bairro Nova Itanhaém, um abraço pra você, seja bem-vindo à Rádio Mais. Tamo junto, meu parceiro. Mandou um alôzão aqui pra mim hoje, né? Deixa eu ver aqui, ó. É isso, gente, é hoje? É hoje mesmo, mandou aqui um áudio.
2: Bom dia, André Luiz, aqui é o Rafael do Jardim Nova Itanhaém.
0: Ô, Rafa.
2: Gostaria de pedir a música aí, Belo, Entre a Cruz e a Espada, da época do Grupo Soweto.
0: Legal.
2: Ofereço especialmente para a Dona Cristina, para todos... ouvintes da Rádio Mais, e a rádio é muito mais.
0: Ô, meu amigo Rafael, um abraço pra você, tamo junto, seja bem-vindo à Rádio Mais, hein, obrigado. Participe mais vezes também, quem mais aqui? Alô?
3: Bom dia!
0: Oi.
3: Aqui é a Mônica de Sabaúna.
0: Oi,
3: quero
0: Mônica.
3: Deixar meu abraço pra todos aí e dizer que, apesar do dia chuvoso, Rádio Mais traz alegria e calor pra todos nós.
0: Ô,
3: tá
0: minha
3: bom?
0: Amiga Mônica.
3: Um abração, quero participar do sorteio, viu?
0: Deus abençoe,
3: um
0: viu?
3: Um abraço aí.
0: Ó, já vai se inscrevendo aí, viu, Mônica? Tem um Pix de R$100, mais vitamina de azeto, Sidney Oliveira. 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Tá no coração da gente! Sexta-feira
4: o
0: sorteio.
4: Bom dia, menino André.
0: Oi!
4: Bom dia, feliz dia mais.
0: Tudo
4: que
0: bem?
4: Seja mais um dia de paz, amor, alegria.
0: Esperamos,
4: um abençoado.
0: Né? É isso.
4: Pra mim, hoje, o dia é muito abençoado, que hoje é mais um ciclo da minha vida.
0: Ô, minha amiga Sônia, tá no aniversário hoje?
4: Na primavera, eu tô colhendo, né?
0: Ô, graças minha lindona. A Deus, com saúde. Parabéns pra você, muita saúde, muita paz, amiga Sônia, um amor de pessoa, viu? O lado ruim da Sônia é que ela é palmeirense.
4: Saúde, com paz, alegria. Sou muito agradecida a Deus.
0: Ei, minha amiga.
4: Pelos dias que tem me dado, né? Pela minha paz, pela minha alegria.
0: Isso.
4: E que, né, que venham mais bênçãos pra
0: sempre.
4: Mim e pra todos,
0: sempre.
4: Né, que fazem parte da minha vida.
0: Com certeza.
4: Muito obrigado vocês também, André, a Rádio Mais, sempre minha companhia de todos os dias. É, sou muito agradecida também, tá bom?
0: Sônia.
4: Que seja um dia
0: eu
4: muito abençoado, com chuva, com sol, mas a gente tá vivo, né? O importante
0: isso,
4: é isso.
0: É isso mesmo.
4: Um beijo, que Deus abençoe a todos nós.
0: Ô, minha amiga Sônia, que Deus abençoe. Vambora de Tubaína, né, Sônia? Vai abrir aquela tubaína maravilhosa. Comer aquele bolo delicioso. Ô, Sônia! Feliz aniversário, minha amigona. A Sônia participa da rádio há tanto tempo já, né, Sônia? Já faz parte da família da Mais, pode ter certeza. Todos vocês aí, né, que ouvem, que mandam mensagem. Eu fico tão feliz, gente? Meu Deus do céu, saio de casa com alegria de vir aqui pra rádio. Quando eu saio, meu coração sai cheio de gratidão, pode ter certeza disso. Um beijo, Sônia! Palmeirense, né? É palmeirense. Quem mais aqui, ó? Grande Claudião, grande açougueiro. E o melhor açougueiro da região, Cláudio, viu? Grande Cláudio. Quem mais?
5: André.
0: Ah, é o nosso amigão Paulo, Paulo Munhoz.
5: Eu tô ouvindo você falar da Sabesp aí.
0: É.
5: Rapaz, a prefeitura precisa tomar uma providência mais séria. Quando eles não estragam a rua e deixam a rua estragada por um tempo com lama e tudo mais,
0: verdade.
5: As que eles consertam, nenhuma fica boa. Avenida Almeida Júnior.
0: Verdade, tem razão mesmo.
5: Tá indo ali do antigo Itaú,
0: uhum.
5: Até chegar na Rua dos Fundadores, o que tem de afundamento, a gente chama de assolopamento, até hoje ninguém nunca foi arrumar. Você anda pelas ruas, é buraco, afundamento, né? Solopamento, vários desses aí,
0: e
5: ninguém toma providência.
0: Vários mesmo, parece, olha, impressionante, né?
5: A prefeitura parece que fica conivente com essa história. Tem que cobrar a melhor e consertar os buracos que eles fizeram, pelo amor de Deus.
0: Agora, eu acho que deve ter uma cobrança. Agora, será que tem multa, né? Já que não fez uma vez, não fez a segunda... Será que pagam essa multa também? Uma vez aí multaram a Sabesp, a questão de esgoto, né? Céu aberto no Cibratel, eu lembro dessa matéria que eu li aqui, ó. Mais de milhões de reais acabaram, né, multando a Sabesp. Agora, será que esse recurso vem para melhorar as ruas? Depende, né? Não sei como que é a dinâmica, né, desses assuntos dentro da prefeitura, mas é importante levantar, né, verdade, Paulo? E bem lembrado que quando a Sabesp faz um buraco... É, um buraco na rua, ela deixa e devolve para a população, pior ainda. É, e fica esses afundamentos nas ruas aí. Agora, passaram, né? Também rede de esgoto no centro da cidade. E o centro ainda tá legal, né? Por que que nos bairros mais populosos deixam assim, né? É uma pergunta a se fazer.
5: E você tá falando de ladrão aí também? Só para te falar, na minha chácara, lá no Jardim Coronel...
0: É.
5: Em menos de 20 dias, eu fui assaltado, furtado, né? É, 3 vezes. Levaram escadas de alumínio, levaram máquinas, levaram tralhas de pesca, levaram o que puderam. Ah, fogão, um fogãozinho tipo pilotop lá da Continental, novinho, levaram embora.
0: Como que pode,
5: e...
0: Como que pode?
5: A gente sabe o que fazer. Tá, bota a câmera, mas o cara sabe que tem câmera e tem as manhas, né? Precisa tomar providência com esse pessoal, viu? Um abraço carinhoso a todos aí.
0: Cacete bem dado.
5: Mas aqui é muito
0: fácil. Ô, Paulo, não é fácil não. O cara, ó, deixa as coisas em casa, o cara vai lá e leva embora. Hã? Aí deram um corretivo no cidadão lá, incapaz ainda de quem deu o corretivo no cabra, capaz de responder um processo ainda, viu? Capaz de ser até preso. Se acontecesse, olha, se o cara tivesse, né, ido pro além, o cara tava pagando, né, tá pagando o crime que cometeram. Agora, não pode fazer justiça com as próprias mãos. Pela lei, não pode, né? Então,

Mas cuidado, gente. E tem de pé de chinela e roubando os outros, é impressionante, viu? Pai de família, né? Pai de família sendo assaltado aí. Já é difícil você conquistar um item, né, na sua casa. Aí vem um ladrão vagabundo, leva embora o pouco que você tem. Impressionante. Oi, Sabrina do Corumbá, um beijo pra você, obrigado. Uma terça-feira maravilhosa pra você também. Obrigado, minha lindona. Beijo também. Alô, meu amigo. O Douglas também tá com a gente. É, e tem um comunicado, ele falou aqui, né? Deixa eu ver aqui, ó. Olha, informamos que nesse momento seguimos aguardando informações oficiais sobre a localização da aeronave de todos os seus ocupantes. As equipes responsáveis pelas buscas seguem mobilizadas e acompanhadas aí para poder, juntos, né, conferir aonde está o helicóptero do Rick, né, gente? Aí o que acontece? O comunicado oficial da dupla, né, tá pedindo respeito às famílias, porque o que tem de notícia também furada aí é impressionante, né, gente? O pessoal pega uma tragédia dessa para ficar ganhando like na internet. Então é o comunicado importante, viu? Obrigado! Amigo Douglas Albuquerque, tamo junto. Bora aqui, bora, meu povo. Vai mandando mensagem aí no 3427-2325. Tá chegando mais pra você aqui, ó. Ô, Thiaguinho.

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2: Mais FM 1147, tá na Mais, tá bom demais, de volta.
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2: Olha o jeito, moleque.

0: na mais, é bom demais de volta. Vai mandando seu alôzão aí no 3427-2325. Já tem. É, deixa eu ver quem tá participando com a gente aqui rapidinho. Alô, minha amiga Camila. Tudo bem, Camila? Como tá você? Ah, sumida, né? Camila sumida. Um beijão, obrigado pelo carinho, pela sintonia. Mandando um alôzão aqui pra Rádio Mais nessa terça-feira, nublada em toda a região. Tomara que melhore o tempo, né? Só lá pra sexta-feira, tô falando.
1: Bom dia, André.
0: Oi.
1: Tudo bem com você?
0: Tudo bem, e você?
1: Bom dia pra todo mundo que tá ligadinho na Rádio Mais.
0: Oi, minha amiga.
1: Nessa terça-feira, terçamos por aqui,
0: mais
1: com
0: um
1: chuva.
0: Dia. Mais um dia.
1: Mas bora pra frente.
0: Bora, né?
1: E aí, André?
0: Oi.
1: Sentiu saudade da sua ouvinte preferida?

0: Bem, Zanieri. Muitas felicidades, meu amigo. Muitas prosperidades. Tudo de bom na sua vida, Zanieri. Tudo de bom pra você, meu amigo. Fica com Deus.
1: Grande Zanieri. Ele nem participou hoje, viu? Deve estar comemorando o aniversário, né, minha amiga Aline? Beijo.
0: E André Luiz, bora cantar um parabéns aí pro nosso amigo Ranieri.
1: Né? Bora, né? Bora.
0: Gratidão, né, não, Ranieri? Por mais um ano de vida aí que Deus te proteja, meu amigo. Te ilumine sempre, sempre mesmo.
1: É, o rapaz é gente boa demais, não é verdade? Grande, Ranieri.
0: Chama da moda antiga, o André Luiz. Vamos,
1: com música.
0: O parabéns da Xuxa pro nosso amigo Ranieri, por que não?
1: É, vou mandar um parabéns pra você na hora do Vini aqui, vai cantar, viu? Pode ter certeza. Alô, bom dia! Obrigado, Aline. Um abraço pra Ranieri também, obrigado.
2: Fala, André Luiz, eu tô ouvindo sobre a Sabesp aí contigo, com o ouvinte. A Sabesp, ela, sei lá, ela deve achar que é dona, né? Só porque tem a concessão, sei lá como que fala, e a multa pode ter sido aplicada. Agora tem que ver se eles pagaram, né? Esse é o grande lance. Que tem advogado para recurso, nesse Brasil que tem mais recurso, né?
1: É isso.
2: Tem gente condenada, né? Mas vamos, eu vou falar uma coisa séria. Depois que fizeram o esgoto aqui no Belas Artes, na Rua da Feira, na rua que vem do centro, que é a minha rua, o entroncamento aqui da farmácia Elofarma, RB, da Ângelo Guerra, não tem uma faixa de pedestre. Só tem idoso nessa cidade. Vai agora na hora da feira ali, você vê. E ainda o CT faz um projeto que é da cabeça deles. Para atravessar, cheio de alagamento. Nas passarelas não tem nem calçamento. Acho que é o gordo, é o gordo. Dá uma olhada pela gente aí, né, meu? Meu, né? Não é fácil, cara. O idoso caiu, ele pode não levantar mais. E olha,
1: verdade.
2: Um dia pode ser um ente querido da nossa família. Não esqueça disso.
1: Com certeza. Falou mesmo e eu assino embaixo, viu? Falou mesmo e eu assino embaixo. Inclusive, fizeram uma obra ali, lá no Belas Artes, ali perto da feira, ali na linha do trem, né? Jogaram as máquinas lá, fizeram os buracos, passaram a rede de esgoto. Agora, né? Tem que refazer as faixas de pedestre bonitinho, ali pra atravessar quando tem feira. É um perigo. É verdade que a rua é bem larga, né? Inclusive é um perigo, mas falou bem dele. Obrigado pela participação. Quem mais aqui, ó? Ô, minha amiga! André Luiz, bom dia. Meu nome é Cristina. Sou irmã da Arlete. Comecei a escutar vocês agora, viu? Por indicação da Arlete. Grande abraço a vocês aí, um grande beijo pra Arlete. Ô, minha amigona, beijo, Cristina, minha amiga Cris. Tá em São Paulo, na cidade de Tremembé, no bairro Tremembé, é isso? Na zona. Zona Norte, verdade, pessoal da Zona Norte aí, obrigado! Toca Rita Lee. Beijo pra você, Cris. Seja bem-vinda à Rádio Mais, tá bom? Minha amiga, ela tá sempre aí ouvindo a gente, a Arlete, né, também. E a Ana Cristina Soares. Ô, minha amiga Cris, um beijo. Arlete aqui, ó, manda ver, viu? Deixa eu te falar uma coisa. Dia 7 de setembro, agora que passou, ela tava lá, viu? Tava lá no desfile. Verdade, eu vou te contar uns babados depois, viu, Cris? Fica tranquilo aí, tá? Alô, quem mais aqui? Tem muita gente mandando alôzão pra mim. Oi, minha amiga Tabata, da Vila São Paulo também. Dia do Contador hoje. Parabéns pra vocês, todo mundo aí, viu? Ela tá mandando um beijo pra todos aí os contadores da Borges Contabilidade. Beijo, Tabata. Parabéns pelo dia de vocês aí, ó. Grandes profissionais. Grande abraço ao Ordair também, sempre com a gente. Quem mais aqui? Eu já vou mandar mais um áudio. Acabaram de me mandar aqui a Marineuza, né, Marineuza?
3: Bom dia, André Luiz.
1: Oi.
3: Tudo bem? É Marineuza aqui.
1: Oi, Marineuza.
3: Da quarta agência.
1: Tudo bem, e você?
3: Ontem eu fui lá lavar meu edredom na lavoura. Menino, o edredom ficou lindíssimo.
1: Oh, que coisa boa.
3: Cheirosíssimo.
1: Coisa
3: porque
1: boa.
3: Porque ontem, né, fez aquele sol maravilhoso. Falei, vou aproveitar, né?
1: Aproveitar pra lavar.
3: Não adianta nada lavar com essa chuva,
1: verdade.
3: Não vai ficar fedido do mesmo jeito.
1: Mas lá você lava e seca, viu? Era pra lavar e secar a roupa.
3: Ai, mas ele ficou maravilhoso. Adorei,
1: que bom,
3: adorei.
1: Que bom mesmo. Ótimo.
3: Muito obrigado, Rádio Mais. Muito obrigado, lavou.
1: Ô, Marineuza. Beijo, Marineuza. Deus abençoe.
4: Ô, Andrezão, que bom. Que bom, que maravilha. Tá em teu programa. Sai no teu programa e regar um prêmio. Andrezão, hoje eu tô fazendo mais um ano de vida.
1: Parabéns!
4: Eu tô me vendo todos os anos, aqueles, todos os anos que eu revivi.

0: Não sei, Andrezão, põe esse ar no ar, Andrezão. E é nós, tamo junto, acorda, Vini. E vai, Corinthians, mas Corinthians não quer ir não, Andrezão.
1: Ô, meu amigo Fidelis, ô, Fidelis é um vestidário há muito tempo, né, Fidelis? Grande abraço pra você, um cara com um coração gigante, viu? Não vai beber, né? Ele não bebe não, viu? No aniversário não vai beber não, só bebe tubaína. Imagina esses bebês, né, Fidelis? Pelo amor de Deus! Felicidade, meu amigão. Tudo de bom. Vi muita saúde, muita paz, alegria. Continua sendo esse cara maravilhoso aí. Gente, olha, vai entrar agora o horário político. Daqui 25 minutos a gente tá de volta. Impressionante, né? Vamos aguentar aí os cabras falar. Obrigado pela audiência de todos vocês. Aí na sequência tem o Vini também. Obrigado, gente. Vai participando das promoções da Rádio Mais, hein? Vou deixar aqui, ó, a última de hoje. Deus abençoe vocês, viu? Alô, Camila! Obrigado! Alô, Douglas! Alô, minha amiga! Miris também.

0: 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É claro que a gente tem os melhores e mais fiéis ouvintes que curtem e nos seguem nas redes sociais e que principalmente ouvem a...
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0: Alô. Mas há demais pra você, meu dia 38, tá lá mais, tá bom demais, tá com sucesso, começando comigo, sou o Vini, é o seu amigão de tarde, opa, maravilha, hoje é terça-feira, meu dia 38, terça-feira, dia 22 de setembro, o ano tá passando, vai ser muita coisa boa pra se fazer ainda, vamos nessa, tá lá mais, tá bom demais, começando a sua terça-feira pra cima, fiquei sabendo aí que hoje é um dia especial, hein, um dia de diversos ouvintes fazendo aniversário no mesmo dia, que legal, hein, bora participar. No WhatsApp tá mais, tá liberado, 3427-2325, começar com sucesso, começar com ele, com Luan Santana, Rick Martin, Estranho, tem informação dos famosos, tem informação do futebol também, do esporte, Paulista, e vamos que vamos, na sequência Rick Martin com Luan Santana, Estranho.
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0: Rádio Mais, faltando 15 para uma. Você curtiu um sucesso na Mais. E agora uma notícia triste, pessoal, para o mundo da música. O cantor Rick, da dupla Rick Renner, morreu após o helicóptero em que estava cair na Serra de Santa Catarina. Os destroços da aeronave foram localizados nesta terça-feira, depois de quase 24 horas de buscas. Segundo o Corpo de Bombeiros, as 5 pessoas que estavam a bordo foram encontradas sem vida. Além de Rick, estavam no helicóptero o empresário Bruno Avelar, o videomaker Paulo Soares e o piloto. As causas da queda ainda serão investigadas. Notícia triste, a Rádio Mais, né? Em nome de toda a equipe, presta os nossos sentimentos a toda a família do cantor Rick, o empresário Bruno Avelar, o videomaker Paulo Soares e também, com certeza, o piloto. Fica aqui, né, o nosso luto no mundo da música em todo o Brasil. Na sequência, Rick Renner, Ela É Demais, para prestar a homenagem ao cantor falecido.
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0: Demais, Fred Fabrício, te amar é meu talento, passou também revelação, deixa lagar. Por aqui também Cezete Camargo, irmão da Lua, uma hora em ponto, boa tarde.
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0: Rádio Mais 1,9, tem notícia pra você. No mundo, olha só na televisão, hein? Giovanna Tominaghi está de volta à TV Globinho. Depois de 11 anos fora do ar, a apresentadora vai participar da edição especial do programa, que será exibida em 10 de outubro, dentro do Criança Esperança. Giovanna ficou 7 anos à frente da atração e agora vai reencontrar os antigos Globinhos que cresceram e muitos já são até pais, né? É nostalgia pura com a TV Globinho de volta, né? Globo, falar pra você também do Santos e o Santos, hein? Já pense em manter Gabigol para 2027. O atacante, que está emprestado pelo Cruzeiro até dezembro, vive grande fase. São 21 gols e 10 assistências na temporada. O problema é financeiro. O salário é alto e o Peixe divide os vencimentos com o Cruzeiro. A ideia é tentar um novo empréstimo, mas as condições ainda precisam ser negociadas. É o Peixe querendo o Gabigol de volta para a próxima temporada também. 1h10 da mais, filmando aquele beijinho especial. Meus amigos, minhas amigas, bora, né? Bora pra cima nessa terça-feira. Vamos se animar, vamos se alegrar. Olha as notícias tristes, né, que acontecem. E a gente fica aqui, né? Quem sofre é a família. O pessoal vai, se Deus quiser, vai falar com o Papai do Céu, vai ficar lá e vai cuidar da gente também, com certeza. 1h10 na mais, chamando aquele beijão. Meu amigão Fidelis, fala Fidelis, hoje é dia especial pra você, meu amigão. Alô, alô, Fidelis, tudo jóia por aí, Fidelis? Manda ver.
1: Eu também, tô fazendo mais um
0: tudo
1: ano
0: bom?
1: De vida, hein,
0: É, mais um dia de vida.
1: Todos os anos aquele que revivi, graças a Deus.
0: Amém, meu amigão. Tudo de bom, Fidelis. Fidelis, meus parabéns pra você, Fidelis, nessa data especial pra você. Mais uma primavera, mais um ano de vida, que veio com muita saúde, muita paz, muito amor, muito din-din, muita prosperidade, muito sucesso, meu amigão Fidelis, que Deus te abençoe sempre. Valeu, meu amigão, e vai Corinthians. Olha quem é palmeirense, é Ellen. Oi, amiga.
2: Bom dia, menino.
0: Bom dia.
2: Que tudo seja bom? Um dia abençoado para nós, né?
0: Amém.
2: Nós está de primavera nova. E vamos lá.
0: Mais uma primavera. Vida.
2: Graças a Deus, mais um dia, mais uma primavera que se inicia.
0: Isso aí.
2: Parabéns também para todos aí que estão fazendo aniversário também.
0: É, gente.
2: E que Deus abençoe a nós e a todos, tá bom?
0: Tá ótimo.
2: Menino Vini, um abraço bem, bem apertado. Você é uma pessoa maravilhosa. Vocês todos da rádio, né?
0: Amiga.
2: Amo vocês, viu? Beijos.
0: Um beijo, a gente ama demais, Soninha. Você que é maravilhosa, minha amiga. Ó, tudo de bom pra você. Papai do Céu te abençoe muito, Papai do Céu. Com muita saúde, muita paz, muito din-din, muita prosperidade. Tudo de bom nesse dia tão especial pra você, Soninha. Um beijo. Mandar até aqui, ó, um Palmeiras. O que, que hoje ela merece, né?
3: Palmeiras!
0: Ó o Palmeirão aí, hein?
3: Palmeiras!
0: Ah, Soninha Palmeirense Raiz, um beijo, minha linda! Tudo de bom nessa terça-feira, dia 22 de setembro, hein? Data especial pra Fidelis, pra minha amiga Soninha também, o meu amigão Dani. Fala, Daniel! Alô, alô, Dani! Deixa eu rolar o WhatsApp da mais pra ver aqui a mensagem do Daniel, do Belas Artes. Boa tarde, Vini, me manda as promoções. Toca Raul, meu amigão! Tá bom demais, valeu, Dani! Aquele abraço especial, um abraço especial, pessoal do Belas Artes. Tamo junto, hein? Pessoal do BA, é sensacional! 1h12 na mais, tá chegando! Tá chegando mais sucesso pra você com o Suel e Ferrugem, o Desejo e o Medo. É na programação da Mais.
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0: Rádio Mais, excelente tarde pra você, tarde de terça-feira, 1h32 na mais, bora! 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Hoje fez um calorão danado, agora esfriou, a chuvinha tá batendo aí na porta do Itaiaense e tá chegando mais sucesso na Rádio Mais. Tá chegando com o Felipe Rodrigo, Gosta de Rua!
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0: Rádio Mais Exalta. Exalta Samba Fugidinha, faça também Bruno e Marrone, não tente me impedir. 1h43 da mais, boa tarde.
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0: Samba Fugidinha, faça também Bruno e Marrone, não tente me impedir. 1h43 da mais, boa tarde.
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6: Rádio Mais de volta, botando 9 pras duas. Murilo Ruf, saudade estranha.

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1: Ah, demais, faltando 6 para as 2 da tarde. Ótima tarde pra você curtir o Murilo Huff e Saudade Estranha. E tem notícia aqui dos famosos e da novela da Globo. Quem ama, cuida. Fábia, personagem de Flávia Alessandra, vai acabar entregando o segredo do passado. Pressionada por Pilar, ela confessa que teve um caso com Arthur, justamente o irmão de Ulisses, seu ex-marido. E tem mais, Pilar estava blefando, não sabia de nada. Jogou o verde, né? Colheu madura aí. Rapaz, que planta que colheu, hein? Que fruta! Agora ela pretende usar essa informação para chantagear Fábia e colocar ainda mais fogo na história. Tá pegando fogo essa novela, tá ficando boa. Tá chegando na reta final, tá ficando boa. Novela do Quem Ama Cuida, na Rede Globo. Também fala do Palmeiras. O Palmeiras aproveita a pausa da data FIFA para respirar, ó. Respira e recupera as pernas no Verdão. O Verdão que criou um mantra, né, para a reta final. São 16 finais pela frente. A equipe ainda disputa o Brasileirão, a Libertadores e a Copa do Brasil. E a comissão técnica quer o elenco descansado fisicamente e mentalmente. O Palmeiras volta a campo no dia 8 de outubro contra o Bahia pelo Brasileirão. Palmeiras, olha o Verdão, hein? Verdão, 16 finais. São 16 jogos assim, ó, importantíssimos para o Palmeiras. Quem sabe ganhar algum título, né? Um Brasileirão ali, uma Copa do Brasil, até Libertadores. Palmeiras vem forte nas 3 competições. Dar Verdão na mais, faltando 5 para as 2. Cima daquele beijinho especial. Ah, quem tem mandando nos? Alô, Genilton! Fala, Genilton, lá no Corubá. Um grande abraço, Genilton. Tamo junto. Deixa eu ver você, meu amigão. Boa terça-feira. Ótima terça-feira também pra Fabiana dos Farol. Ô, minha linda, não tava dando certo, não? Ô, minha linda, agora sim. Agora foi. Eu, coisa boa. Agora está ouvindo a Rádio Mais. Seja bem-vinda sempre, Fabinho. Um beijo, pessoal dos Farol. Aquele abraço. Bora que bora, Fabiano, tá concorrendo aos prêmios na Mais, tá rolando sorteio na Mais. É semana recheada de prêmios, só na Mais FM. Alô, quem fala comigo? Ela, minha amiga Marileide. Oi, Marileide, tudo bem?
2: Oi, Vini, boa tarde, aqui é Marileide. Alô, Marileide. Pagaria aqui da Regional do Centro.
1: Manda ver.
2: Quanto tempo que a gente não se fala, né?
1: Opa, tá acelerado o áudio, calma aí, deixa eu desacelerar aqui, volta. Agora sim.
2: Oi, Vini, boa tarde. Aqui é Marileide.
1: Fala, Marileide.
2: Pagaria aqui da Regional do Centro.
1: Sempre trabalhando.
2: Quanto tempo mais que a gente não se fala, né?
1: Um tempão, hein?
2: Esses tempos de chuva não dá pra mim andar com o celular.
1: Eita!
2: Pra não molhar, porque se pifar já é.
1: Ô, meu Deus! Eu sei bem como é que é.
2: Mas eu tô mandando aí um abraço pra todo mundo aí da rádio, pra você especialmente.
1: Obrigado!
2: Igualmente. Tô pedindo uma música aí de Teodoro Sampaio, se você puder tocar.
1: Legal, tá, vou mandar aquela. Se a casa cair.
2: E tô com saudade de todos aí. Do André Luiz, que nunca mais falei com ele.
1: Ô, meu amigo André, você tá sempre por aqui de manhã.
2: Tô mandando um abraço pra ele também.
1: Um abraço pro André.
2: Tudo de bom a todos.
1: Obrigado, minha amiga. Amém, minha linda. Um beijo, Marileide. Bom trabalho. Deus te abençoe. Uma terça-feira abençoada, minha amiga. Tudo de bom. E tá concorrendo aos prêmios da Mais. Deixa eu mandar mais uma alusão especial. Quem tá mandando uma alusão especial aqui no WhatsApp da Mais? Mandando um alô. Oi, Cida. Alô, Cida. Tá ligado ali do bairro do Bopiranga. Beijão, Cida. Aquele abraço. Também a Aga tá mandando uma alusão ali da Praia do Sonho. Boa tarde, Vini. Tá com sucesso pra nós. Ô, minha linda, aqui só tem sucesso. É só sucesso na Rádio Mais. Um beijo. Um beijão. Deixa eu mandar mais um beijão especial pra Adriana. Oi, Adriana. Adriana tá trabalhando, tá ligado ali? Ah, no bairro do Jardim Coronel, pessoal do Coronel, aquele abraço, hein? Tamo junto aqui da Rádio Mais, faltando 2 minutos pras 2, tá chegando mais sucesso, não mais? Deixa eu ver qual é a próxima. Ah, Cultura no Pagode. Viva a Vida!

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animado demais, eu tô feliz demais. Agora são 2h12. Tá mandando um alusão no 3427-2325, bora! Na sequência tem ela, Ana Castela, com sucesso, Se a Casa Cair, Teodoro Sampaio, na mais!

0: Rádio Mais, é só a Rádio Mais Feliz, agora são 12h15, tá mandando um alusão no 34272325, Vini. Eu posso mandar um alusão, posso mandar um áudio, claro, fica à vontade. Manda seu áudio aqui no WhatsApp da Mais, 34272325. É o WhatsApp que mais bomba em toda a região, então manda um alusão. Eu vou falar pra você de coisa boa, hein? 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Alô, São Paulo, alô, toda a equipe da 3G, aquele abraço, hein? São parceiraços da Rádio Mais, tamo junto sempre. Ótima terça-feira, boa semana a todo o pessoal da equipe da Autopeças 3G, é o shopping do seu automóvel e também da sua moto, viu? Fique ligado, deixa eu mandar aquela alusão especial. Oi, minha amiga, é a Olivia Cauane, eu quero participar, hein? Essa rádio é mais. Ô, minha linda, beijo! Um beijão, Olivia, tamo junto, tá concorrendo, viu? Um beijão pra você, Olivia, a Olivia Cauane, tá concorrendo aos prêmios da Mais, um beijão, minha linda. Mais uma alusão especial, boa tarde, Vini, quero ver Rick Renner. Marisa, algumas, um beijo, Marisa. Marisa, um beijão pra você, acho que eu não tenho essa na programação, mas eu vou tocar uma música bem bonita pra você, tá bom? Do Rick Renner, A Força do Amor, com Rick Renner. Pode deixar, minha lindona, um beijo, Marisa, sempre aí no Jardim Magalhães, também com a gente. Boa tarde, André e Vini, sou Adriana do Corumbá. Oi, Adriana, tudo bom, minha linda? Seja bem-vinda, tá concorrendo, viu, aos prêmios da Mais, um beijo. Um beijão pra Adriana, também o Vini, meu xará. Oi, sou o Vinícius do Corumbá e quero participar do sorteio, boa tarde. Ô, meu amigão Vini, tá concorrendo, Vini, tamo junto, hein? Seja bem-vindo, meu amigão. Um grande abraço a todo o pessoal do Corumbá, tamo junto. A Carlinha também do Morama, um beijo, Carlinha, tamo junto e misturado, viu, Carlinha? Ótima semana pra você, minha lindona. Boa terça-feira e bora com música boa na Mais, tá chegando eles. Ah, vou tocar agora já, né, produção? A Força do Amor com o Rick Renner.
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0: Rádio Mais, é só sucesso pra você, musicão, hein? É pedir música na Rádio Mais, é só ter sucesso pra ouvir. 2028, curtiu sucesso, Yasmin Santos, Me Segura. Posso também 1% de chance. Cantor Cris e Hanaya, vai mandando um alôzão e manda um alôzão no 3427-2325. Tá mandando um alôzão, hein? Quem tá mandando um alôzão? Deixa eu ver aqui no WhatsApp ainda mais. Alô, minha amiga Arlete. Oi, Arlete, tudo bem?
1: Boa tarde, Vini.
0: Boa tarde.
1: Tudo bem?
0: Tudo ótimo.
1: O dia, né? O dia tá bom, né?
0: Tá gostoso o dia. Claro.
1: Ficar na cama. Bom, tá ótimo desse jeito.
0: É, assim que tá bom, né?
1: Um dia isso, triste, assim, né? Tudo que aconteceu.
0: Verdade, né?
1: Eu tinha muita esperança de estar nesse todos vivos, mas enfim. Poxa. Cada um tem a sua passagem aqui, né?
0: Quando Deus chama,
1: e,
0: né?
1: Vini,
0: é a hora.
1: Sabe, eu queria oferecer uma música.
0: Ah, pro Bruno. Pra quem? Pro Bruno?
1: Meu Bruno.
0: Alô, meu Bruno. Bruno.
1: É peão tatuado.
0: Essa
1: e
0: é
1: mandar top. Um abraço, um grande abraço pra minha irmã lá de São Paulo, a Cristina.
0: Oi, Cris.
1: Tá bom? E que você tenha uma ótima tarde.
0: Amém.
1: Olha, você é excelente em tudo.
0: Que isso?
1: Eu nunca se esqueça disso. Beijo.
0: Amém, Arlete. Um beijo. Você que é excelente em tudo, Arlete. Manda bem demais. Um beijão, minha lindona. Alô, Bruno. Bruno que é palmeirense raiz. Eu penso no menino que é palmeirense, sim. Valeu, tamo junto. Aquele abraço, Arlete. Ótima terça-feira, ótima tarde. Terça-feira, terçona mais. A Claudinha tá digitando aqui. Claudinha, um beijo, Claudinha. Ali do Guapuré. Aquele alusão. Alusão especial também pra quem, Vini. Deixa eu rolar o WhatsApp ainda mais. Meu amigo Nelson. Fala, Nelson. Ali da Praia do Sonho. Alô, Nelson. Tamo junto. É meu amigão de escola, hein, rapaz? Alô, Nelson, tamo junto, parceirão, hein? Agradeço especial pra Paula também, a Paulinha. Um beijo, Paulinha, ali do Belas Artes. Um beijo, minha lindona, tamo junto, hein? Dá ligadinha aqui no WhatsApp da Mais. Ah, minha amiga... Oh, que legal, hein? A minha amiga Ju. Oi, Ju, tudo bom? Aquele abraço, Ju. Tá mandando um alusão especial ali do centro. Um beijão, vindo um beijão pra você, minha amiga. Tudo de bom. Aquele abraço. Alô, Claudinha do Copurá. Tá concorrendo, viu, Claudinha? Pode deixar que tá concorrendo aos prêmios a mais. Tá chegando música. É música boa, toca na rádio. Tá chegando o grupo Pichote, primeira noite.
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Rádio Mais, com a sua rádio mais feliz, faltando 13 minutinhos para as 3 da tarde, bora que bora, tem notícia para você de quem vini no Tricolor Paulista, claro, não pode faltar, hein? É os times brasileiros, times paulistas aqui no Alô Mais para você ficar por dentro. E o São Paulo, hein, pode ganhar um reforço importante nas próximas semanas. O meia Lucas está avançando na recuperação da lesão no tendão de Aquiles e já iniciou o tratamento, a transição física. O camisa 7 pode voltar aos gramados em outubro e os números mostram. Quando o Lucas joga, o desempenho do tricolor melhora. A expectativa da torcida é grande pela volta do craque. Joga muito, viu? Joga muito! Meu Corinthians que o diga sobre esse Lucas More. Tá voltando! Notícia ruim para o Mengão. Gonzalo Plata está fora dos amistosos do Equador nesta data FIFA. O atacante sentiu dores na parte posterior da coxa direita durante a vitória sobre o Bragantino e foi reavaliado nesta terça-feira. O diagnóstico apontou uma lesão muscular funcional, mas sem ruptura das fibras. Plata vai permanecer no Rio, fazendo tratamento no Flamengo. Tá aí o Plata, hein? Infelizmente machucou. E o Coringão e a situação financeira do Corinthians ganhou mais um capítulo complicado. O Timão não conseguiu pagar os direitos de imagem que venceram nessa

0: segunda-feira e agora acumula 2 meses de atraso com o elenco. Segundo a diretoria, cada mês representa cerca de 10 milhões de reais. E, por enquanto, o clube não tem prazo para colocar esses pagamentos em dia, rapaz, para ganhar 10 milhões só de coisa, de direito de imagem. Poxa vida, hein, rapaz? É pra... Ah, como jogador ganha dinheiro fácil, né? Eita, nós, o melhor emprego do mundo! Ser jogador de futebol, Vini, mas é uma vida de atleta. É uma vida difícil, uma vida de correria, mas é um sonho. Eu tenho certeza que é um sonho realizado jogar futebol e ganhar pra isso ainda, hein? Faltando 11 minutos pra 6 da tarde, pras 3 da tarde maravilhosa. Alô, Ricardo! Meu amigão Ricardo Jardim Magalhães tá concorrendo. Meu Ricardo, tamo junto! Valeu, pessoal do Jardim Magalhães, em peso, que é narra demais. Manda mais um abraço especial pra quem vindo e pra Joana. Oi, Jô! Tudo bom, minha linda? É a Joana do Belas Artes mandando um alusão. Um beijo, menino. Um beijo, minha lindona. Tudo de bom pra você, viu? Um grande abraço. Mais um alusão pra ela. A Iri. Oi, Iri. Ali do Jardim Eda. Alô, mais. Ô, minha lindona. Seja bem-vinda, viu? Pediu um sucesso. Hoje é dia, né? Hoje é dia de homenagear esse grande cantor que infelizmente nos deixou, né? O nosso amigo Rick, da dupla Rick Renner. Esse programa, com certeza, né? É em homenagem, né? A dupla e a todas as famílias, né? Das 5 pessoas, né, que acabaram falecendo nessa tragédia do incidente com o helicóptero ali na Serra de Santa Catarina. Deixa eu mandar aquele abraço especial pra minha amiga Eri, ela que pediu a música Filha, do Rick Renner. Vou mandar, viu, Eri? Pode deixar, minha lindona, tá na sequência. Quem tá mandando no alusão também é o meu amigão Ivan. Alô, Ivan!
1: Olá, Vini.
0: Ô, meu amigão!
1: Quatro as promoções aí, pô.
0: Claro, meu amigão, tá concorrendo.
1: As promoções aí.
0: Tamo junto, meu amigão, e bora curtir o sucesso do Rick Renner, mais uma vez, né, pra relembrar, né, essa grande dupla maravilhosa que agora, infelizmente, ficou desfalcada. O Rick foi lá cantar com o Papel de Céu, enquanto o nosso amigão Renner ainda permanece aqui na terra com a gente. Deixa eu tocar o sucesso de Rick Renner, o sucesso lindo, Filha!

0: Bonito demais, meu compadre.
1: Rádio Mais, a sua rádio mais feliz, faltando 3 minutos pra acabar o programa. Nessa coisa tem um balanço eleitoral pra balançar todo Itaí com Kaique Pereira. Mas antes, deixa eu mandar aquele beijinho especial. Oi, minha amiga! Alô, Ivone!
2: Boa tarde, Vini.
1: Boa tarde.
2: Sempre, nunca peço música, quando eu pedi era essa, né?
1: Verdade.
2: Foi
1: do Rick Renner.
2: Que o meu esposo ofereceu uns 15 anos de minha filha Giovana.
1: Sim.
2: Eu sempre me emociono hoje, mais ainda. Linda. Boa tarde, Vini. Que triste, né?
1: Uma tristeza profunda, minha amiga, né? Música brasileira, né? Os artistas estão de luto hoje, né? As rádios, todos os meios de música, né, do Brasil, estão muito tristes, estão de luto, né, pela perda, não só do Rick, mas essas 5 pessoas que acabaram perdendo a vida nesse incidente trágico, né? Lá em Santa Catarina. Minha linda, muita força pra você, Ivone. Essa música que marcou não só a vida da nossa querida Ivone, mas de muitas pessoas, de muitos pais, de muitas mães, de muitas filhas, né? Brasileiros e brasileiras que tiveram essa música aí no coração guardado até hoje. Minha linda, com certeza ele está num lugar bem melhor, ele está lá com Deus, está cantando muito e está muito feliz, tenho certeza absoluta, tá bom? Um beijo, Ivone, que Deus abençoe sempre, minha lindona, e conta com a gente aqui na Rádio Mais. Eu tô ficando por aqui, agradeço de coração toda a audiência, agora vai chegar o Kaique. Alô, Kaique, tudo bom, meu amigo?
3: Tudo bem, Vini, tudo bem, chegando. Ô, terça-feira chuvosa,
1: chuvinha boa.
3: Pois é, desde ontem à noite. Madrugada choveu mais forte, viu, Vitor?
1: Renato, um chuvão.
3: Barulho naqueles. Aí, pois é. Mas agora tá amena aí, a chuva tá mais tranquila. Bom, infelizmente perdemos aí um grande músico, né? O mundo da música aí tá de luto. Infelizmente, né, Vini? E o pessoal todo aí tá compartilhando.
1: Muita tristeza.
3: Pois é, o país inteiro

0: compartilhando aí. Bora pra cima, viu, Vini? Daqui a pouquinho aí, edição Balança Litoral de hoje, com a galera participando, pedindo sucesso, mandando seu recado, seu alô. Terça-feira aí, 22 de setembro, já tá acabando já praticamente o mês, já estamos no meio do mês aí, né? Mas
1: já
0: mais
1: foi.
0: Mais da metade, mês de setembro tá acabando. Chegou a primavera e ela chegou com tudo, viu, Vini? Com chuva e tudo aí, viu? Daqui a pouquinho, Vini, tô por aí, trazendo aí alegria, boa música pra galera que tá acompanhando já Alô Mais FM com o Vini aí. Tem sorteio também pra sexta-feira, aí, aquele sorteio do Pix de R$100 mais vitamina de A Z das unidades Sidney Oliveira.
1: Valeu, Kaique, bora se animar, que eu tenho certeza absoluta que o pessoal que está lá com o Papai do Céu não quer ver a gente triste não, viu? Quer ver a gente pra cima e alegre. Pra você ficar mais alegre ainda, é só mandar aquele WhatsApp ou ouvir a rádio mais em casa, no trabalho, onde quer que você esteja. Seja bem-vindo na mais, estou ficando por aqui. Valeu, Kaique, na sequência, Balança Litoral pra você. Valeu.

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4: Tá muito bom demais. Ó, por aqui esse amigão que vos fala. Boa tarde, terça-feira. Bem-vindo à primavera, à estação do...

E por aqui o amigão que vos fala até as 5 da tarde, início de meio de tarde com a edição Balança Litoral de hoje. Quero agradecer o carinho, você que vai me acompanhar a partir de agora, vai participar, vai enviar aquele áudio, aquela mensagem de texto, você vai estar concorrendo na sexta-feira, aquele Pix de R$100 mais vitaminas de A a Z das unidades Ultra Farma. Ah, bacana, hein? As vitaminas de A a Z, Sidney Oliveira. Então, Pix R$100, Ultra Farma mais FM, para você participar, 34272325. Esse WhatsApp você já gravou aí na caixola, né? Então você grava um áudio, manda uma mensagem, manda pra gente aí, tá concorrendo. Quanto mais mensagem você envia, mais chances você tem aí de embolsar esse cenzão no bolso aí. E, já teve ganhadora, já teve ganhadora. E, a Sandra já embolsou esses R$100 aí, o Pix e a vitamina de A a Z, né? Vamos ver se ela vai estar disposta hoje a enviar um feedback. Tá aí, a partir de agora então, 34272325, é o WhatsApp da Mais FM pra você ligar, participar, pedir a sua música, mandar o seu alô, juntos então, eu estou por aqui, viu? Então aí você manda aquele alô, escolhe a sua música, manda o seu recado, juntos então, começando muito bem aqui com Cardi Jameson, Call Me Baby, na sequência tem Apaixona Muita Gente, participação Rio Negro e Solimões e Causering Beat. Na sequência tem Dilcinho, Refém do Coração. Boa tarde, ligue e participe. A número 1 tá aqui, ó. Mais ouvida em tudo o Litoral Sul. É a rádio que mais dá prêmio, sabia? Mais FM. Tá com você de ponta a ponta.

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1: Muito mais sucesso, 13h16, boa tarde.
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0: Sucesso na programação, 13h20 de Itaí, vem, Dilcinho por aqui na programação, passou muito mais sucesso pra você, ligue e participe, olha, ligue e participe, manda o seu áudio, sua mensagem de texto, ligue, não, manda áudio aí, manda mensagem de texto, a ligação a gente não atende. Ah, mas olha só, passou muito mais sucesso também, apaixona muita gente aí com a participação em Rio Negro, Solimões, Carlton Beat, começando muito bem aí o nosso início de tarde, o Balanço Litoral de hoje, com Karen Ray Gibson, Call Me Maybe, também passou por aqui, Dilcinho, você conferiu aí. Quero agradecer o carinho você que tá participando, concorrendo aí a esse Pix de R$100 na sexta-feira, tem mais prêmios também na sexta-feira. Pois é, não tem como não falar, né, repercussão mundial aí, o cantor sertanejo Rick, da dupla Rick Renner, morre aí aos 59 anos, e a repercussão é... comove todo o país. Artista morreu na queda do helicóptero em Santa Catarina. A informação sobre a morte do cantor foi confirmada pelo Corpo de Bombeiro nesta terça-feira, viu? Infelizmente, o mundo da música tá de luto aí. Ah, como são os fãs, enfim, os artistas parceiros, sempre aí nas suas redes sociais, postando aí a trajetória da dupla e da carreira solo de Rick. A gente vai rolar, claro, alguns sucessos dele aqui também. Deixa eu agradecer o carinho, você que vai ligar, participar, mandar aquele alô especial. Já tem a Alzira também participando aí, Maria Piedade, obrigado pelo carinho. Tem também a participação aqui no 3427-2325. Só mandar o seu recado aí, o seu alô, grava aquele áudio pra gente aí, bacana, viu? Mandar uma mensagem de texto. Deixa eu falar aqui com ela, mandando aquele alô pra gente aí. Obrigado pelo carinho, essa galera toda aí. A Tereza do Coronel. Tudo bem, Tereza? Fala com a gente aí. Boa tarde. Por aí, muita chuva no bairro do Coronel, Tereza? Fala com a gente aí. Boa tarde.
1: Olá, Kaique. Oi, boa tarde.
0: Tudo bem? Tudo bem?
1: Seja bem-vindo na minha casa, minha humilde residência.
0: Obrigado. Estou aí, viu? Ao vivo e a cores.
1: Sou a Tereza aqui do Jardim Belas Artes. É. Continuo ligada na programação da rádio. É. Em relação aí à nossa perda, né? Foi uma perda muito, muito importante. Infelizmente, ele ajudou a promover, a popularizar o sertanejo, né?
0: Sim.
1: Ó, falecimento do Rick foi uma perda muito, muito, muito ruim mesmo. Vai ficar um buraco no sertanejo. Vai fazer falta, viu? Muita falta. Sou fãzaça dele, desde que eu me entendo por gente, aliás. Não, acho que... uns 20 anos, 25, uns 30 anos pelo menos eu sou fã deles.
0: Eu lembro do início.
1: Nossa, foi chato, foi chato, foi chato mesmo. Ele acabou de gravar uma música linda e parece...
0: Ele era um cara carismático, bem família, né?
1: Parece que ele estava falando do que ia acontecer, prevendo o que estava acontecendo. É. Eu esqueci o nome da música, mas eu vou procurar aqui e vou pedir para você tocar aí para nós, tá?
0: Tá bom, beleza. Faz uma busca aí.
1: Ah, quero participar das promoções, hein?
0: Tá.
1: Coloca meu nome aí, por favor.
0: Tá concorrendo.
1: Faz tempo que eu não participo, faz tempo que eu não ganho nenhum brinde.
0: É, aqui tá Tereza do Coronel, mas é Belas Artes, parece que ela falou aí. Mas é, eu não sei se ela mora lá ou trabalha aqui, tá? Tereza do Coronel. Mas foi Belas Artes, um abraço. Aí toda a galera do Belas Artes também. Ah, deixa eu mandar um alô pra galera que já tá aí no sítio do A45. Ah, o pessoal todo aí hoje, pra quem trabalha na área da construção civil, tá meio precário hoje com essa chuva aí, né? Não dá pra perder material, o preço que tá, né? Então, se você trabalha na área externa, não dá. Tá em casa curtindo a Mais FM, a programação? Boa tarde, aquele cafezinho. Logo mais esse horário aí, né? Um horário de um cafezinho, uma

torrada, enfim, qualquer que seja aí o seu lanche predileto da tarde. Bom apetite, mais claro, em boa companhia, mais FM, edição Balanço Litoral. Quero agradecer o carinho a galera aí da 45, o Renato aí, São Paulino, feliz da vida. Tá feliz da vida ele, Kaique? Tá? Tem certeza? Tem certeza que o Renato tá feliz da vida com o timaço dele aí? Tá aí, Renato, tá aí. Meu amigo Fio, Fio é corintiano, deixa eu ver. Tem ali o meu amigo Carlão também, lá da... do Maranata, né? Ali é Maranata? Vergara, do Parque Vergara. Também, ele é palmeirense, o Carlão, viu? Palmeirense. Ah, meu amigo Fabinho Bochecha, mecânico, também é corintiano. Mandando um abraço aí pra todos os corintianos. Valeu, o coleguinha também é corintiano. O pessoal da reciclagem aí, valeu. Dá na mais, tá bom demais por aqui na programação. Chegando, já que ela falou humilde residência, Tereza, eu vou tocar aqui Michel Teló aí, em minha humilde residência aí, tá bom? Em homenagem a você aí, que você me pediu o... Só falou aí, né, a frase, mas já combina aí com a programação, tá bom? Turma do Pagode chega por aqui na sequência, fora dos stories. E na sequência tem aqui, olha só, a Jorge Matheus Troca. Tá aí, vai mandando aquele alô, manda aquele áudio, aquela mensagem de texto pra você participar, concorrer à premiação na sexta-feira. Pix de R$100, mais vitamina de AZ das unidades Ultrafarma, mais FM, as vitaminas de AZ, Sidney Oliveira. Tá aí, ó. É a

0: você por aqui. 1h53, tá na mais, tá bom demais.
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0: E troca, participe você também, 34272325, WhatsApp da Mais FM. Ah, manda seu alô aí pra gente, valeu!
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2: É a número 3h42 da tarde, Balança Litoral com você, invadindo a frequência do seu dial. Por aqui esse amigo que vos fala, Kaique Pereira. É um prazer enorme para você que ainda não me conhece. Participe você também aí da programação, manda aí aquele alô especial pra gente, áudio, mensagem de texto, em casa, no trabalho, no lazer, no aplicativo, em todas as plataformas aí que você acompanha a Mais FM. Fala pra mim de onde você tá acompanhando aí a Mais FM, qual a cidade, bairro, ou até mesmo fora do país, qual é o bairro, qual é o estado do país que você está nos acompanhando aí pela plataforma ou pelo aplicativo. Ah, deixa eu mandar um alô especial pra galera que tá lá em Joinville. Ah, minha família tá lá, né? Todo mundo feliz, graças a Deus, com a chegada da netinha, a Raquel, os parabéns. Olha, eu tô recebendo parabéns até agora ainda, viu? Obrigado a essa galera aí que mandou os parabéns pra mim, compartilhou aí no meu... na minha plataforma digital, no Instagram, no Facebook, no Story aí, quero agradecer. Tô muito feliz, viu? Avô de menina é diferenciado. Avô de menino também é bom demais, né? O menino geralmente acompanha o pai, né? E os avós. A menina, a mãe e as avós. Pois é,

tem duas avós em Joinville, Santa Catarina, lá disputando lá o colinho da Raquel. Ela tá feliz da vida toda, já, o nosso diretor já viu a foto dela, achou linda, parecida com o avô, bonita, é bonita como o avô. Ah, tá aí, olha, é a cara do pai e da mãe também. A mãe puxou, todo mundo fala, nossa, é xerox da mãe. E parabéns aí a mamãe mais uma vez, a filhona tá aí, foi cesário e tá lá, as duas avós cuidando, enquanto uma tá com a Raquelzinha no colo, a outra tá ajudando a mãe, puxou, todo mundo fala, nossa, é xerox da mãe. E parabéns aí a mamãe mais uma vez, a filhona tá aí, foi cesário e tá lá, as duas avós cuidando, enquanto uma tá com a Raquelzinha no colo, a outra tá ajudando a mamãe nos curativos. Cesárea, sabe, tem que ter uma recuperação boa e tá lá feliz da vida. Mandando um beijo pra mim, que ainda não sabe se pode gravar um áudio, vai tentar, mas se não der, tudo bem, tá, filha? Beijo aí pra você, um abraço aí pro o Gerro Corintiano, feliz da vida aqui. Ei, Gustavão, ele fala assim, poxa, você não vem nem no nascimento da neném agora, né? Falei assim, poxa, eu tenho 3 pets. E aí... calhou bem no dia que eu ia trabalhar, mas eu falei assim, um final de semana eu vou aí, né, pra gente começar a costela gaúcha e, claro, a beijar e abraçar muito a Raquelzinha, né? E o Davi também, claro, que tá lá, o Davi tá com ciúmes, é coisa de irmãozinho, fica com ciúmes, né? E parabéns aí ao casal, tá? Os pais, a Bruninha e o Gustavo, tá? Beijo aí também, minha esposa tá aí cuidando da filhona, da netinha, meu Deus, tá uma felicidade, uma ansiedade, nem tá dormindo direito, viu? Tá apelando lá pro melatonina, 2 gotas pra poder dormir. Ela esperava tanto uma netinha e Deus nos contemplou aí com essa bênção, esse presente de Deus. Bom, dito isso, então, ontem eu fiquei preocupado, né? Porque o Santa Catarina, no sul... Na realidade, a gente recebeu um alerta que no sul ia ter aqueles ventos fortes, provavelmente até um tornado e uma temperatura ia cair muito com ventos, chuvas e até mesmo granizo. Mas graças a Deus, deu uma amenizada lá, tá bacana, a gente fica mais tranquilo por aqui. Kaique, vamos fazer o seguinte, tem a galera aqui legal pra você atender, você que tá participando, 3427-2325, WhatsApp da Mais FM. Alô, aí é do Lucas, tudo bem lá do Oás? Obrigado, meu querido, uma boa tarde para você também. Queria mandar aí um beijo enorme aí para minha princesa negra e dizer que eu amo muito ela. Quero agradecer por ela ser essa mãe de pet maravilhosa, uma empresária incrível e uma esposa maravilhosa. Sou muito grato por ter ela na minha vida. Valeu, Rádio Mais. Tá na Mais, tá bom demais. Valeu, Lucas, pela sua participação. Texto bacana o texto aí, viu? Super elogio. Acredito que a sua esposa deve ter ficado muito feliz aí, porque são palavras verdadeiras quando saem do coração. E aí não tem quem não se fica comovido, né? E por falar em pets, né? Eu vou tocar uma música em homenagem aí à sua esposa, a vocês que cuidam de pets. Eu também amo muito os meus pets, que em casa o rádio fica ligado e aí minha esposa fica mais tranquila, porque eles ficam me ouvindo. Engraçado, no sofá fica lá o Creminho, a Marie e o Bob no quintal dele também, deita bem perto do portão e fica me ouvindo. Então, ela fala que não tem trabalho, fica um silêncio quando eles ouvem eu falar o nome deles, que fica tudo assim, tudo arisco, tudo balançando o rabo, o Bob fica latino. Aí ela fala assim, meu Deus, eles entendem, viu? Então tá aí. E você também aí, o casal, né? O Lucas e a esposa, também que cuida bem aí dos pets. Parabéns, tá bom? Pelo carinho, o amor que você tem aos pets aí. Merece os nossos aplausos. Ferrugem e Renato Aragão, Amizade Animal. Na sequência tem aqui, olha, pra você, Gustavo Lima, Desejo Imortal. É a minha amiga Rafaela, pra toda essa galera aí da Cabo Sul. Tá na Mais, tá bom demais. Aqui só toca sucesso, hein? Participe você também. A número 1.

0: Embaixador por aqui na programação. Deixa eu falar com essa galera aí. Deixa eu dar um boa tarde pra você, meu querido ouvinte, em casa, no trabalho, no lazer. Daqui a pouco eu vou atender o Vinícius do Corumbá, a Sandra também do Corumbá participando aí. Deixa eu já mandar aqui um alô especial pra você que tá em casa, principalmente você que trabalha na área externa, viu? Tá em casa hoje de boa. Agora você que trabalha na área interna tá trabalhando com o rádio ligado aí, eu acredito, tá bom? Deixa eu falar aqui com a Sandra do Corumbá. Tudo bem, Sandra? Boa tarde.
1: Boa tarde.

0: Tudo bem, meu querido Cláudio? Fala aí, campeão. O Cláudio tava meio ausente, ele mora na CESP.
1: E aí, Kaique Pereira, ele... manda uma música pra nós aí, de Zé Ramalho.
0: Zé Ramalho.
1: O Claudinho da CESP, tudo minha rádio é mais.
0: Aí!
1: Vai, Corinthians.
0: Vai não. Ah, tá aí, boa sorte aí aos corintianos, viu? É como o Santos. Santos também tá meio, né, naquela decadência. Ô Vinícius, tudo bem? O Vinícius do Corumbá. Ah, eu quero participar do sorteio. Ah, bacana, você já está concorrendo, viu, meu querido? Ótima tarde pra você aí. Tem mais sucesso por aqui pra galera que tá conferindo aí. Daqui a pouquinho eu vou atender meu amigo Japa. Japa tá na lotação hoje, né? A galera toda aí, em dia de chuva você fica mais propício aí, mais rápido, né? Você ficar em ponto de ônibus, principalmente quem depende do transporte coletivo aí, fica mais difícil, né? Demora muito, como demora? Olha, esse quarta agência, meu amigo, eu já falei uma vez e vou repetir. É, quando você precisa pegar esse quarto agência, quando o carro dá um problema, você tem que vir trabalhar de busão ou de Uber, o quarto agência é um para quem só precisa, não tem condições de pagar um Uber aí, tá chovendo e tudo, esse quarto agência é um mistério, meu amigo. Muda de empresa, de nome, mas ele vem de uma em uma hora lá pra quarta agência, é o que passa na Avenida Cabo Sul, ele faz o terminal, acho que na CESP, né? E vai para a quarta agência. Eu nunca vi uma empresa ter um ônibus de uma em uma hora para um bairro tão popular como ali Nossa Senhora do Sion, Tropical, entre outros bairros, porque ele é coletivo. Ele vai fazendo a via aérea, sabe? Vai coletando tudo que é ponto e lota e só tem um ônibus a cada uma hora. Sinceramente, eu não entendo. E pro centro tem variedades, além dos trenzinhos também tem opção, tem vários ônibus para pro centro da cidade e pros bairros são... E Mambu então, Kaique, né? Mambu então, os ouvintes falam, eu conheço muita gente que mora na Mambu, é um Deus nos acuda, Kaique, quando tem feira que a gente quer vir na feira, na sexta-feira ou no sábado, o Mambu é mais fácil você encontrar sal na selva do que ficar esperando um ônibus da Mambu ou Cabo Sul. Eu não entendo, sinceramente eu não entendo essas empresas. Qual é o contrato dessas empresas aí que só pode ter um ônibus a cada uma hora via Cabo Sul, quarta agência? Sinceramente não dá pra entender, viu? Mas sabe, então por isso que eu tô de acordo, eu concordo aí com esse transporte alternativo, sabe? A lotação, o Uber, sabe? Viabiliza aí a... Todo mundo tá na correria hoje, tem afazeres, tem conta pra pagar, tem que ir no centro voltar. E se ficar dependendo de onde, amigo, aí é um problema. É tenso, como diz o Fernando de Sorocaba. Bom, Zezé de Camargo e Luciano por aqui, chega com o sucesso, Irmão da Lua, Amigo das Estrelas. Tá aí o meu amigo Maurício, tá lá no Ferro Velho da Mônica, pra toda a família e os amigos aí. A Cida também, tá no Ferro Velho da Mônica, tá aí a Maria. O baixinho Bob Miner, tá o Kaique, também com o Maurício aí, meu xará. Quem mais? O Mike, o Diego, um abraço, Diego, pelo carinho também, pra esposa aí, Angélica. E os demais que estão ouvindo a gente. Ah, vai esquecer da Musa, Kaique. A Musa deu um presente pro Kaique. Obrigado, viu, Musa, pelo presente aí. 3h50, o baixinho já falou. Você viu? A Musa deu um presente pro Kaique de responsa. Vem boa hora, viu, ô Musa? Tá aí, tá na mais, tá bom. Esse baixinho também é curioso, ele vê tudo ali, viu? Ah, né, baixinho?

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0: programação, boa tarde. Ah, participa você também aí, manda aquele alô pra gente, aquele áudio, mensagem de texto, você está na mais. A queridinha do seu rádio, você que está no aplicativo, nas estradas, muito cuidado você, principalmente caminhoneiro, você que está aí dirigindo nas estradas, o pessoal que está aí transportando também crianças, vans escolares, muito, muito cuidado, redobrado, porque chuva, né, e sinalização tem que ser respeitada. 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Tá na mais, tá bom demais. Deixa eu falar aqui com o Gabriel Moura. Tudo bem, meu querido? Como é que você tá? Manda aquele alô especial pra galera. Tá chovendo muito por aí. Ô, meu amigo Gabriel Moura, ele fala do bairro do Jardim Regina, Kaique. Jardim Regina, tudo bem?
1: Boa tarde, Kaique. Boa tarde.
0: Tudo bem?
1: Mais um dia chuvoso,
0: pois
1: Kaique.
0: Estamos
1: embolorando, Kaique. Tá difícil,
0: chuva,
1: hein?
0: Chuva.
1: Começou. Um abraço, Kaique. Nosso eterno rei do flashback.
0: Opa, por aqui.
1: Vamos pra mais animado aí, Kaique.
0: Beleza.
1: Eu acho que eu perdi o flashback do começo do programa, hein?
0: Ah, legal.
1: Um abraço.
0: Mas a gente rola um outro flashback aí pra você matar a saudade. Eu vou já colocar aqui com o Noel. Like o Shadow Play pra você balançar muito aí, viu, Gabriel Moura? Você e os demais aí, adeptos do flashback, vai matar a saudade aí também. Ah, Cláudia do Guapurá também participando, tá concorrendo aí ao lanche. Também ao lanche não, Kaique, é o Pix. Na sexta-feira tem mais prêmios, né? Tem aí a feijoada. Eu não sei se vai ser feijoada ou uma outra opção de comida pra você do restaurante Família GK. Ela sempre traz uma surpresa aí. Na sexta-feira a gente vai fazer sorteio aí, viu? Regina também, Regiane da Praia do Sonho também participando, obrigado pelo carinho, essa galera toda aí. Deixa eu mandar um alô especial pra você que tá aí em casa, você que tá em casa aí ouvindo a rádio, também quem pediu aí foi o Cláudio da CESP, sucesso com Zé Ramalho, Chão de Giz, tá na mais, tá bom demais, participe você também, é a número 1.

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1: Tá aí, sucesso Zé Ramalho também. Quem solicitou aí foi o Daniel do Belas Artes. Uma ótima tarde pra você aí, Daniel. A família, os amigos aí, pra Fran e a galera toda, viu?

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0: Rituais, sucesso aí, o romântico aí da MPB, Zé Ramalho. Chão de Giz aí, a indicação do Cláudio da CESP, Daniel do Belas Artes. Ótima tarde para vocês aí. Ah, o Cláudio é corintiano, tá meio que daquele jeito, sabe? Meio feliz. Ei, boa tarde.
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Terça-feira chuvosa, chuva, chuva, chove chuva. Lembra dessa música do... Nossa, a música tocou muito, né? Chove chuva, chove sem parar. Jorge Benjó. Bom, deixa eu mandar um alô especial pra essa galera. São exatamente 4 horas e 30 minutos. Recebi um vídeo aqui da Mara do Savoy pedindo uma ajuda aí a respeito do bairro que tá totalmente aí imerso de água, não dá pra passar. Diz que nem carro da coleta de lixo tá podendo passar lá. Pedi pela manhã, assim, ver esse vídeo aí, tá bom? Ô Mara do Savoy aí, no horário do nosso companheiro André Luiz, tá bom? Vai ser assessorado aí pela produção. Bom, tem muito mais sucesso por aqui, são exatamente 4h30. Deixa eu mandar um alô pro meu amigo Wellington do Laboratório. Ah, também pra ela, Valéria. Um abraço aí, pessoal da saúde. Valéria agora tá sempre aí, acompanhando aí pelo Facebook, pelo Story, enfim, o aplicativo, né, Valéria? Obrigado, meu amigo Wellington, tá lá no centro, no laboratório, para todos os funcionários aí, o pessoal, a equipe de enfermagem aí. Também deixa eu mandar um alô especial aí para, deixa eu ver aqui, o pessoal da saúde do Savoy, né? Tá aí, ó, obrigado, Andréia e companhia. Um alô especial para toda a galera aí no Poço do Savoy aí. Obrigado, viu? Bom trabalho para vocês. Mais sucesso também, claro, o Claudemir, que lá do agendamento, também acompanhando. Valeu, Claudemir. Ademir, que é o Ademir aqui. É o Ademir do agendamento. Boa tarde aí pra você, viu? Bom trabalho pra toda a equipe aí do agendamento. Sucesso pra vocês também. Ah, o Reinaldo, né? Do Hospital Regional também aí, enfermeiro-chefe. Reinaldo, tá subindo de cargo, hein? Logo, logo vai estar aí chefiando aí o departamento aí da chefia. Meu amigo Éder Clay tá lá no Crespim também aí, mandando aquele abraço especial. Tem aí uma novidade aí que ele vai passar pra gente logo, logo. Deixa eu mandar um abraço também pra Cláudia Pássaro, locutora, grande amiga. Tony Pereira, tem mais aí que a gente tem aí, esse pessoal todo que trabalhou com a gente aí, a equipe Rádio Vitória, Igor Leandro, pessoal todo aí, viu? Obrigado pelo carinho. Também tem aí pessoal que sempre participa aí na programação. Quero mandar um alô especial pra essa galera toda aí, viu? Os demais aí, os amigos que tá sempre aí participando. Obrigado aí, viu? Pelo carinho de sempre. Sucesso por aqui vai rolar com Legião Urbana. Giz, tá aí minha amiga Thalita, mandando um abraço especial pra toda a galera aí da 45, os familiares e amigos, pros ouvintes mais FM. Na sequência tem aí Gustavo Lima, à noite. Ah, tá aí ela participando aí, mandando um abraço especial pra toda a família. Obrigado pelo carinho, viu? Essa galera aí que tá no Guapurá. Obrigado, a Isa tá mandando um alô especial pros funcionários e amigos aí também. Tá mandando um abraço pra galera do Dogão aí do Guapurá, viu? Tá sempre aí na unidade do Guapurá, diz que são lanches deliciosos, é verdade, viu? Tá na mais, tá bom demais, conferindo sucesso por aqui. Você também pode participar daqui a pouquinho. Tem aí o sucesso do Rick Renner, né? Que infelizmente perdemos aí o Rick no acidente aí trágico. É, de helicóptero, a gente vai fazer uma homenagem também com um dos sucessos dele, que são muitos, né, pessoal também aí que está compartilhando. 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

11 minutos aí para 5 da tarde, atendendo essa galera aí. Deixa eu mandar um abraço aí, meu amigo Ranieri na chácara Cibratel, participando também a galera lá em Joinville. Tá aí a patroa aí, tá acompanhando a programação, falou, toca uma música aí do Rick Renner, né? Saudoso Rick, que partiu aí, infelizmente, nesse acidente trágico, todo mundo compartilhando, os fãs, enfim. E essa música aqui tem uma história, viu? É o início do eu trabalhava numa extinta rádio na madrugada, fazia um programa madrugada legal, e essa música foi uma das nossas primeiras músicas, assim, nós estávamos nos conhecendo, eu e a minha esposa hoje, e essa música era uma das prediletas dela, Rick Renner, ela é demais. Então ela falava, você não tocou minha música hoje ainda. E aí ficou, sabe, ficou marcado, né? Ela sempre toca em casa e mata a saudade, a gente sempre tá ouvindo o sucesso do Rick Renner, ela é demais. Para todos os fãs aí, em homenagem aí a todos os fãs, a gente vai tocar esse sucesso aí.

0: Ela é demais, tá bom? Na sequência tem Rick Martin e Luan Santana. Estranho a participação aí do Joel, mandando um alô especial pra toda a galera. Ô, meu amigo Joel, um abraço pra você aí. Um abraço também pro seu irmão aí, tá bom? Galera toda aí na chácara, na 45. Deixa eu ver também, o Jessé, irmão do Joel. Vim encontrei com o Joel, manda um abraço pra todo mundo que é aí que a gente te ouve direto lá, valeu. Grupo Menos é Mais, Simone Mendes. Grupo Menos é Mais e Simone Mendes, Pedro Pecado, meu amigo Xará, Kaique, aí pra toda a galera do Ponte do Pedro, aí pro Japa, Tatiana, o Felipe, também aí pra Sofia, a Amanda, deixa eu ver, pra Jenny, a galera toda aí, pro Diego, o pessoal todo aí, mas obrigado, viu, Kaique, pelo carinho também aí com a gente, Kaique aí, filho da Andréia, do Mineiro, amigão aí, viu, meu Xará. Daí, tem aqui a participação aos 45 do segundo tempo, a minha amiga Grace do restaurante Família GK. Tudo bem, Grace?
1: Boa tarde, meu amigo Kaique.
0: Oi,
1: aí, aqui é a Grace do restaurante da Família GK. Tudo bem? Quero mandar um beijo pra todos os ouvintes, mandar um beijo pro meu esposo, pra Nicole que tá fazendo a linha essa hora. Um beijo, eu amo vocês. Ô, Kaique, acho que nem dá tempo mais, tá uma correria aqui danada. Toca minha música aí se der tempo, mas se não der, não tem problema não, meu amigo. Só passei pra dar um oi mesmo pra vocês.
0: Tá bom.
1: E fala que minha rádio é mais.
0: Ah, mas amanhã eu toco, viu, Grace? Com o maior carinho, o maior prazer, vou tocar o sucesso que você gosta amanhã também. A Ana Prado aí. A Ana Prado participando também. Boa tarde, Kaique Pereira. Que tristeza, né? Perder aí esse cantor tão talentoso como o Rick. É verdade. O cara começou com uma carreira aí, decolou ele e o Rick Renner. Tiveram uma pausa aí, separou a dupla, depois. Ele retomaram aí a dupla, depois ele não deu mais certo, voltou aí a sua carreira solo, onde fez aquele sucesso Filha, entre outros sucessos, muito sucesso aí. Gravou música para muitos músicos, para muitos amigos, companheiros aí também no mundo da música, ele que era cantor e compositor. E a gente vai tocar aqui o sucesso, Ela é Demais. Gente, um beijo no coração de vocês. Vou oferecer, viu, Grace, pra você, o Armando, a Nicole aí, esse sucesso aqui também. Mas amanhã vou tocar aí, Criança Pequena, amanhã o sucesso que você gosta também, viu? Bom, falta 8 minutos aí pra 5 da tarde. Na sequência tem aí também as 12 mais pedidas aqui na Mais FM pra você. Amanhã estarei aqui às 15 horas. Se Deus quiser, ele há de permitir, estarei aqui com mais uma edição Balança Litoral pra você. Beijo, tchau, tchau, gente.

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0: 5:28.
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0: Valdozão. Que honra demais poder estar aqui, viu?
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Meus irmãos, minhas irmãs, vamos agradecer ao nosso Deus, vamos agradecer ao nosso Pai e vamos confiar em seu amor, apresentando a Ele as nossas conquistas, as nossas preocupações e as nossas alegrias pelas mãos maternas da Virgem Maria. O anjo do Senhor anunciou a Maria e ela concebeu do Espírito Santo. Ave Maria, cheia de graça, o Senhor é convosco. Bendita sois vós entre as mulheres, bendito é o fruto do vosso ventre, Jesus. Santa Maria, Mãe de Deus, rogai por nós, pecadores, agora e na hora da nossa morte. Amém. Eis aqui a serva do Senhor, faça-se em mim segundo a vossa palavra. Ave Maria, cheia de graça, o Senhor é convosco, bendita sois

Sois vós entre as mulheres, bendito é o fruto do vosso ventre, Jesus. Santa Maria, Mãe de Deus, rogai por nós, pecadores, agora e na hora da nossa morte. Amém. E o Verbo Divino se fez carne e habitou entre nós. Ave Maria, cheia de graça, o Senhor é convosco. Bendita sois vós entre as mulheres, bendito é o fruto do vosso ventre, Jesus. Santa Maria, Mãe de Deus, rogai por nós, pecadores, agora e na hora da nossa morte. Amém. Rogai por nós, Santa Mãe de Deus, para que sejamos dignos das promessas de Cristo. Oremos. Infundi, Senhor, em nossos corações a vossa graça, para que, conhecendo pela anunciação do anjo a encarnação de Jesus, vosso Filho, cheguemos por sua paixão e cruz à glória da ressurreição. Pelo mesmo Cristo, Senhor nosso. Amém. Glória ao Pai, ao Filho e ao Espírito Santo, como era no princípio, agora e sempre. Amém. E pela intercessão de Nossa Senhora da Conceição, nossa Mãe, nossa Rainha, nossa Padroeira, a bênção de Deus Todo-Poderoso, Pai, Filho e Espírito Santo, desça sobre todos vós, vossos familiares, e convosco permaneça sempre.

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0: Fagundes.
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2: 6h24.
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1: 6:31.
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2: 6:40.

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11: 7:07.

0: 7:32.
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0: importa a diferença que todos nós temos em nossas famílias. O bem mais precioso que a gente tem, quem vai estar sempre do nosso lado, nos melhores e nos piores momentos da nossa vida, sabe quem é? Família. Se você estiver com a pessoa que você ama, com alguém da sua família, abraça agora e diga pra essa pessoa o quanto você ama ela.
1: Não tem jeito, minha família.

0: 8h32.
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0: 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As notícias do governo federal que movimentaram o país no dia de hoje.
1: Boa noite.
2: Boa noite para você que nos acompanha em todo o país.
1: Terça-feira, 22 de setembro de 2026.
2: Vamos aos destaques do dia.
1: Contagem regressiva para o Enem.
2: Dia 8 de novembro ocorre a primeira prova para mais de 5 milhões de inscritos.
1: E hoje vamos falar sobre como se preparar melhor para o exame.
2: Além de cartilha que traz dicas de como se sair bem na redação. Pablo Mundim.
3: O material reúne orientações sobre as 5 competências avaliadas e exemplos de redações do Enem 2025, acompanhados de comentários que ajudam a entender os critérios de correção.
1: Frente fria que está no sul do país avança para estados do Sudeste e Centro-Oeste.
2: Defesa Civil reforça orientações sobre os cuidados para quem vive em área de risco. Luana Karen.
4: Na tentativa de prevenir riscos à população, a Defesa Civil emite avisos, tendo como base boletins meteorológicos.
1: Qualidade de vida e acolhimento.
2: Agentes da Segurança Pública contam com serviço de atendimento psicológico online, gratuito e sigiloso. Gabriela Noronha.
5: Que a iniciativa oferece avaliação e aconselhamento psicológico, psicoterapia e acompanhamento psiquiátrico.
1: Hoje na apresentação da Voz do Brasil, eu, Mariana Jungmann e Luciano Seixas.
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1: A Receita Federal vai liberar, a partir de amanhã, a consulta ao lote residual de restituição do Imposto de Renda.
2: Mais de 400 mil restituições vão ser pagas no dia 30 de setembro.
1: O lote residual contempla declarações transmitidas fora do prazo ou com pendências solucionadas pelos contribuintes.
6: Serão repassadas 412 mil restituições, com valor total que supera R$1,265 bilhão. O lote contempla as restituições de declarações feitas neste ano, transmitidas fora do prazo e com pendências que foram resolvidas pelos contribuintes. Também está neste lote as restituições residuais de exercícios anteriores. Os valores serão depositados no dia 30 de setembro, com prioridade para idosos, pessoas com deficiência e professores. Para consultar se a restituição está disponível, acesse gov.br/Receita Federal na aba Meu Imposto de Renda. Márcia Fernandes, para a Voz do Brasil.
2: De acordo com a Receita Federal, o pagamento da restituição é feito somente em conta bancária do titular da declaração.
1: Em caso de erro nos dados bancários, o órgão oferece serviço de reagendamento disponibilizado pelo Banco do Brasil em até um ano após a primeira tentativa de crédito.
2: E a Receita Federal divulgou um balanço com os dados de solicitações pelo Simples Nacional e pelo regime regular do IBS e da CBS.
1: Segundo o levantamento, até o dia 18 de setembro,